0: desde 2012.
1: O valor tem crescimento de 5,4% em 2025 e chega a R$ 3.367, Graziela Bezerra.
2: O aumento da oferta de trabalho foi o que mais puxou o incremento da renda.
0: Você vai ouvir também serviços públicos na mão.
1: GovBR alcança a marca de 500 milhões de assinaturas eletrônicas.
0: Saiba como proteger sua conta e evitar golpes virtuais. Cleide Lopes.
3: Você pode acessar na plataforma serviços digitais que vão ajudar a proteger seus dados contra golpistas.
1: Hoje, na apresentação da Voz do Brasil, Mariana Jundumim, Nazi Brum.
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1: 130 bilhões de reais em investimentos para modernizar a distribuição de energia elétrica no país até 2030.
0: O anúncio foi feito em evento que contou com a presença do presidente Lula.
1: O objetivo é melhorar a qualidade dos serviços prestados à população e incentivar o desenvolvimento e a geração de renda.
4: Foram renovados, nesta sexta-feira, os contratos de concessão de 16 distribuidoras de energia elétrica em 13 estados do país. Os contratos devem viabilizar cerca de 130 bilhões de reais em investimentos até 2030. Esses recursos serão investidos em projetos de modernização da rede, expansão de linhas de distribuição e aumento da capacidade de resposta a apagões e eventos climáticos, por exemplo. Segundo o ministro de Minas e Energia, Alexandre Silveira, os contratos agora incluem novas regras para melhorar o atendimento ao consumidor.
5: O objetivo é proporcionar atendimento mais eficiente, mais rápido, mais respeitoso aos consumidores de energia brasileiros. Bairros mais pobres terão o mesmo padrão de qualidade que os bairros mais ricos.
4: A renovação dos contratos beneficia cerca de 42 milhões de residências no país. Além disso, a expectativa é de que sejam gerados mais de 100 mil empregos. Presente na cerimônia, o presidente Lula falou sobre a importância da parceria entre Estado e iniciativa privada para garantir o fornecimento de energia em todo o Brasil.
6: Que a gente pode ter um país que nunca mais teremos apagão. E a renovação desses contratos, antecipando inclusive a renovação, é uma demonstração de que o governo tem confiança nos empresários, de que a gente pode apresentar ao Brasil a ideia de que o Estado pode trabalhar em parceria com os empresários e permitir que os empresários possam executar o trabalho da forma mais perfeita possível.
4: Durante o evento, o presidente Lula e o ministro Alexandre Silveira também assinaram a atualização de um decreto que moderniza o Luz para Todos, programa que leva energia a quem mais precisa e amplia o alcance da iniciativa para mais de 233 mil novas famílias. O objetivo é promover o uso produtivo da energia voltado à geração de renda. No caso do pequeno produtor Gilson Matos, de Canavieiras, no sul da Bahia, a chegada da energia elétrica trouxe uma verdadeira mudança de vida.
7: Era luz de vela, era o lampião, a água para chegar até aqui era uma dificuldade tremenda, tudo era mais difícil, a gente não tinha projetos. Então, depois da chegada do Luz para Todos, tudo mudou, né? Nos incentivou a plantar, a criar, produzir, fazemos hortas. Hoje nós já temos água com facilidade, porque nós já temos bomba elétrica. Tudo hoje ficou mais fácil.
4: Com a atualização, o programa Luz para Todos passa a priorizar grupos como mulheres, chefes de família, comunidades que necessitam de infraestrutura voltada à segurança alimentar e famílias em situação de vulnerabilidade. Reportagem Gabriela Noronha.
0: E o programa Gás do Povo tem data fixada e será pago sempre no dia 10 de cada mês.
1: Neste domingo, a Caixa Econômica Federal fará o pagamento do Vale Recarga para cerca de 2 milhões e 700 mil famílias.
0: Para ter acesso à recarga, o responsável familiar deve procurar uma das 25 mil revendedoras em todo o país, utilizando o cartão do Bolsa Família com chip ou o cartão de débito da Caixa.
1: Também pode utilizar o CPF e o código de validação que será enviado para o celular do responsável.
0: O programa Gás do Povo fornece a recarga de botijões de 13 quilos para 15 milhões de famílias inscritas no Cadastro Único.
1: Mas elas não recebem todas ao mesmo tempo. As recargas têm validade de 2 a 3 meses, a depender do tamanho da família.
0: O brasileiro está ganhando mais.
1: O valor médio mensal recebido já passa de R$ 3.367, o melhor da série histórica.

0: que mais puxou o incremento da renda. No ano passado, a população ocupada chegou a 101 milhões de pessoas e a massa de rendimento total dos trabalhadores atingiu quase 362 bilhões de reais. Também um recorde. Outras fontes contribuíram para o aumento da renda, como explica o pesquisador do IBGE, Gustavo Fontes.
1: Ao analisar por tipo de rendimento, se observa que 47,8% da população possui rendimento do trabalho, enquanto 27,1% tinham rendimentos de outras fontes. Entre esses outros rendimentos, o destaque vai para a aposentadoria e pensão, que abrange 13,8% da população residente, seguida por rendimentos de programas sociais do governo, 9,1%.
0: A região sul manteve a maior proporção de pessoas com rendimento, cerca de 71%, enquanto norte e nordeste apresentaram os menores percentuais, apesar dos avanços registrados nos últimos anos. Para o economista José Luiz Pagnussá, os números apontados pela PNAD mostram uma evolução no mercado de trabalho e nas políticas sociais.
2: Porque ao mesmo tempo em que o rendimento médio está subindo, temos recordes também no número de pessoas ocupadas. E além disso, dado o impacto das políticas sociais, esse recorde se dá também com os menores índices de desigualdade da história brasileira.
0: Na comparação com o período pré-pandemia, o aumento é mais expressivo. O rendimento médio de todas as fontes ficou 8,6% acima do registrado em 2019, o que mostra que a recuperação na renda se manteve de forma consistente até 2025. Reportagem Graziele Bezerra.
3: Cartão de crédito, cheque especial, crédito pessoal.
4: Brasileiros que não conseguem pagar dívidas nessas modalidades têm agora a oportunidade de sair do sufoco financeiro com o Desenrola Famílias.
3: Juros mais baixos, prazos mais longos e descontos estão entre as vantagens do programa.
5: Jácio Fiuza Júnior, de 73 anos, é jornalista aposentado e tem dificuldades para pagar as faturas do cartão de crédito.
6: Fiz a negociação, dividi em várias parcelas. E do jeito que está, não baixa a dívida.
5: Assim como o Jácio, 80% das famílias brasileiras têm algum tipo de dívida, principalmente com cartão de crédito, cheque especial e crédito pessoal, segundo a Confederação Nacional do Comércio. Agora, essas famílias têm a oportunidade de aliviar o orçamento com Desenrola Famílias. Podem participar pessoas com renda mensal de até R$ 8.105,00, com dívidas contraídas até janeiro de 2026, com atraso entre 90 dias e 2 anos. O programa prevê descontos de até 90%, linhas de crédito com juros limitados a 1,99% ao mês, prazos de até 48 meses e ainda a possibilidade de usar até 20% do saldo do FGTS ou R$ 1.000 para abater dívidas. E pessoas com dívidas de até R$ 100 terão o nome limpo num prazo de 30 dias. O Desenrola também exige que as instituições financeiras invistam na educação financeira. Reinaldo Domingos, especialista em educação financeira, diz que é preciso consciência para que as famílias não voltem a se endividar.
7: Tudo que nós ganhamos e nós gastamos, é necessário que nós tenhamos uma organização. Desenrola Brasil é uma opção, é uma oportunidade muito importante, só que ela precisa vir junto com a educação do comportamento financeiro.
5: A adesão ao Desenrola Famílias deve ser feita diretamente com os bancos e instituições financeiras. Só no Banco do Brasil, nos dois primeiros dias do programa, foram feitos 12.600 pedidos de renegociação. Gilson Bittencourt, vice-presidente de Agricultura e Agricultura Familiar do Banco do Brasil, disse que espera uma procura intensa pelo Desenrola Famílias nos próximos dias.
8: Recuperar a sua adimplência, abrir novas possibilidades de acesso ao crédito. A nossa expectativa com esse segundo é que ele atinja ainda um grupo maior de famílias e traga mais tranquilidade para as famílias e, nesse caso aqui, para os clientes do Banco do Brasil.
5: E para o jornalista Jácio Fiuza, que nos contou sobre a dívida com cartão de crédito, o programa chegou em boa hora.
6: É um programa que vai beneficiar a mim e muitas famílias brasileiras, né?
5: O Desenrola Famílias também protege as famílias das dívidas com casas de apostas, as chamadas BETs. Ele estabelece o bloqueio de CPF para apostas por um período

0: Estudo de 12 meses. Colocução de Thaísa Vitória. Reportagem Luciana Colares de Holanda.
1: Para estimular as mulheres a seguirem a carreira acadêmica, a CAPES, Coordenação de Aperfeiçoamento de Pessoal de Nível Superior, criou o programa Aurora.
2: A iniciativa é voltada a professoras vinculadas a programas de pós-graduação que sejam gestantes ou mães de crianças de até 2 anos.
1: Em outra frente, estudantes indígenas também estão sendo estimulados na pós-graduação. A seguirem na pós-graduação após concluírem o ensino superior.
2: Sobre esses programas, nós conversamos com a presidente da CAPES, Denise Pires de Carvalho. Acompanhe.
1: Oi, presidente, como vai? Vamos começar falando do estímulo que a CAPES vem oferecendo para que as cientistas que são mulheres consigam continuar suas pesquisas. Qual que é o problema que existe hoje em relação à maternidade e que estímulo é esse?
3: Olá, Mariana, um prazer estar contigo e com o Nazi na Voz do Brasil. As mulheres, elas são maioria entre as mestres e as doutoras do nosso país há mais de 20 anos. E nós temos no Brasil 49% de mulheres cientistas. No entanto, elas atuam menos no corpo docente da pós-graduação. Então, há um gargalo, há um impedimento no ingresso e permanência das mulheres como professoras na pós-graduação.
1: Presidente, assim como as mulheres, a CAPES também tem investido em outras ações aí para a promoção da diversidade com um programa voltado para jovens indígenas, né? O que, que é esse programa? Como que ele vai ajudar a ampliar a participação dessas diversas etnias no ambiente de produção científica?
3: É o novo programa de desenvolvimento acadêmico indígena, porque os nossos estudantes indígenas têm sido incluídos no ambiente da educação superior. Quando eles terminam os seus respectivos cursos, eles querem ingressar, muitos deles, nos cursos de mestrado e doutorado. No entanto, a seleção para esses cursos acontece muitas vezes longe da localidade onde eles moram. Então, esse novo programa, ele vem para que aconteça uma seleção dos estudantes indígenas de uma maneira nacional. Eles podem aplicar a seleção do local onde eles estão, muito semelhante ao que fazemos com os estudantes que vêm do exterior para estudar no Brasil. Então, um estudante que está em São Gabriel da Cachoeira, que acabou a sua graduação, ele pode tentar a seleção para o mestrado ou doutorado na Unicamp, na UNB, na UFRJ, ou mesmo na Universidade Federal do Amazonas, sem precisar sair de São Gabriel da Cachoeira. Ele faz a seleção e ele só vai para a região para onde ele é selecionado depois dele ser selecionado.
2: Agora, presidente, como é que a CAPES identificou a necessidade desse estímulo aos indígenas, né? E que benefícios a maior diversidade de culturas e origens dos cientistas pode trazer para as pesquisas brasileiras?
3: Foram os próprios estudantes indígenas que trouxeram essa demanda para a CAPES, junto com os professores que atuam na educação escolar indígena, que vieram nos propor que nós fizéssemos um programa específico para que esses estudantes provenientes de povos originários que estão em regiões mais isoladas do país possam continuar os seus estudos, fazendo a seleção das suas localidades. E eles vão migrar para seguir os seus estudos no mestrado, no doutorado, somente após serem selecionados.
1: Mas é como o Nazi disse, né? Tem um benefício para a própria produção científica brasileira, para o tipo de pesquisa que vai ser feita?
3: Com toda certeza, porque nós temos a educação dialógica é aquela que leva melhores resultados. E esses estudantes, com certeza, terão muito a contribuir no ambiente da pós-graduação, porque eles trazem todos os saberes que existem nos povos originários, toda aquela troca de experiência entre a produção de conhecimento do ambiente da universidade, que é internacional, agora passa a contar também com o conhecimento que vem dos povos originários. E essa educação dialógica certamente aumentará a produção de conhecimento no nosso país e será uma produção de conhecimento que tem possibilidade de atender muito mais às demandas da nossa sociedade, nos diferentes territórios da nação.
1: Agora, presidente, para além desses grupos específicos que a gente mencionou aqui, as mulheres, os indígenas, o governo do Brasil tem também feito um movimento de valorização da produção científica como um todo, teve inclusive reajuste das bolsas, da CAPES, e a gente vê outros estímulos aí. Eu queria que a senhora falasse um pouco mais para a gente do que foi feito nesses últimos anos.
3: No ano de 2023, quando assumimos, houve um aumento de pelo menos 40% no valor das bolsas, mestrado e doutorado, e esse aumento no valor das bolsas foi acompanhado também de um aumento no número de bolsas. É importante que tenhamos cada vez mais pós-graduandos com acesso à bolsa, porque a bolsa garante permanência do pós-graduando nos cursos e a conclusão do mestrado e do doutorado. Mas, para além disso, a CAPES tem seguido no caminho de contratos com as editoras, através do portal de periódicos da CAPES, que completou 25 anos, nós estamos investindo não somente no acesso à leitura pelos programas de pós-graduação. Então, há 25 anos, a CAPES propicia o acesso à leitura dos periódicos internacionais. Agora, a CAPES financia também a publicação da ciência brasileira, a publicação dos artigos da produção de conhecimento nacional nessas revistas internacionais. Com isso, nós temos aumentado muito o número de artigos publicados pela pós-graduação brasileira nas revistas internacionais. Certamente o Brasil vai ficar melhor colocado no futuro próximo entre os países que mais produzem conhecimento no mundo. Para além de produzirmos mais, termos o nosso trabalho aceito para publicação, o que comprova a excelência da ciência brasileira, porque é muito difícil publicar nessas revistas, somente artigos de qualidade são aceitos. Agora, com o pagamento que é feito pelo Ministério da Educação através da CAPES, nós temos um aumento no número. E esse artigo, que é publicado internacionalmente em acesso aberto, ou seja, todo mundo vai poder ler a produção científica nacional, nós teremos um aumento da citação dos trabalhos que são originários da pós-graduação e da ciência brasileira. Portanto, uma ciência que produz mais, publica mais e tem maior visibilidade.
2: Certo, muito bom. Nós conversamos com Denise Pires de Carvalho, presidente da CAPES, que é a Coordenação de Aperfeiçoamento de Pessoal de Nível Superior. Presidente, muito obrigado pela participação na Voz do Brasil.
3: Prazer é todo meu.
1: Recorde de exportações do agronegócio brasileiro no primeiro trimestre desse ano eleva o setor à posição de destaque no comércio internacional.
2: As vendas no exterior somaram mais de 38 bilhões de reais, um aumento de 0,9% em relação ao mesmo período do ano passado.
1: De acordo com o Ministério da Agricultura e Pecuária, o principal destino das exportações do agro brasileiro é a China.
2: Os números, segundo o Ministério da Agricultura, refletem a competitividade dos produtos brasileiros no comércio internacional.
1: E também são fruto da ampliação do mercado. Já são 601 aberturas de mercado do agronegócio desde 2023.
2: Quem explica é o secretário de Comércio e Relações Internacionais, Lucas Rua.
4: Aproximadamente 30% de tudo que nós exportamos é do complexo soja, mas eu queria chamar a atenção aqui também para as proteínas animais. Nós tivemos um acréscimo de aproximadamente 22% nas exportações, um destaque para recordes em carne bovina, também na carne suína, e a gente vê efetivamente um trabalho de diversificação de mercado. Veja o caso do açaí, das castanhas, de alguns produtos básicos como feijão, a partir de uma série de ferramentas que nós temos, por exemplo, aqui no Ministério da Agricultura, como o Agro Insight, Passaporte Agro, a participação em feiras internacionais em conjunto com a Apex, a gente gera oportunidade, a gente gera renda e a gente gera emprego, especialmente onde mais precisa, que é no interior do nosso país.
1: Serviços públicos em um clique. Está cada vez mais fácil e simples resolver e acessar as políticas de governo sem sair de casa.
2: No início de maio, o gov.br registrou mais de 500 milhões de assinaturas eletrônicas.
1: E pela primeira vez, mais de 80 milhões de brasileiros acessaram o gov.br em um único mês.
2: O número de acessos únicos foi registrado em março e supera a população de países como a Alemanha e França.
1: Para garantir a segurança no acesso, o gov.br conta com níveis de proteção.
2: E dentro da ferramenta é possível encontrar serviços que ajudam a evitar golpes virtuais.
5: Acessar serviços do INSS, do SUS ou até assinar um documento sem sair de casa já é uma realidade no Brasil. Tudo isso é possível com a conta gov.br. Ela funciona com um login único que reúne mais de 4.600 serviços digitalizados do governo federal. Hoje, mais de 175 milhões de brasileiros já utilizam a plataforma, entre eles o vendedor Pedro Vieira.
6: Uso para carteira, uso para curso também, para acessar documentos, imposto de renda também, tudo, uso Gov para tudo.
5: E Pedro Vieira destacou a segurança ao usar a ferramenta.
6: É muito seguro, bem confiável. Tem acesso biométrico, tem acesso digital também.
5: Para dar mais segurança ao cidadão, a conta gov.br funciona com diferentes níveis de proteção. O bronze concede o acesso básico, o prata é feito com avaliação bancária e o ouro com biometria. E quanto maior o nível da conta, mais seguro é o acesso. Além disso, o usuário pode ativar a verificação em duas etapas, que funciona como uma segunda barreira contra invasões, como explica Hudson Mesquita, diretor do Departamento de Identidade Digital do Ministério da Gestão e da Inovação em Serviços Públicos.
7: Após ele entrar com o CPF e a senha, é solicitado um código que ele mesmo gera ali no aplicativo Gov.br. Então, imagina um cenário onde o fraudador consegue roubar a senha do cidadão, ele não teria acesso a esse código, não teria como acessar a conta, né? Então, é uma segunda camada ali de segurança.
5: Com a conta Gov protegida, você pode acessar na plataforma serviços digitais que vão ajudar a proteger seus dados contra golpistas. A proteção do CPF impede que empresas sejam abertas no seu nome sem autorização. O BC Protege Mais bloqueia a abertura de contas bancárias indevidas. E o Registrato permite consultar contas, dívidas e chaves Pix vinculadas ao seu CPF. E tudo isso sem precisar enfrentar filas ou sair de casa. É o caso do educador físico Felipe Cavalcante.
8: Porque antigamente a gente tinha que ir lá na hora, né? E presencialmente, toda aquela burocracia, e hoje na nossa mão a gente consegue resolver esse problema.
5: Em caso de dúvidas, as pessoas podem acessar o gov.br/conta. Também é possível receber atendimento presencial sobre a plataforma. Para encontrar uma unidade do balcão gov.br, vá em gov.br/presencial. Reportagem Cleide Lopes.
0: Essas foram as notícias do Governo do Brasil.
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2: Fique agora com as notícias do Poder Judiciário e do Congresso Nacional. Uma boa noite.
0: A gente volta segunda-feira. Boa noite para você e até lá.
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11: STF fixa regras para o pagamento de verbas indenizatórias e reafirma o teto constitucional.
12: STJ define que oferta de imóvel em plataformas como o Airbnb exige aprovação do condomínio.
11: Justiça Eleitoral atinge 158 milhões de eleitores e 88% de biometria.
12: Boa noite, eu sou Carlos Eduardo Cunha.
11: E eu sou Walter Lima.
12: O STF publicou um conjunto de decisões sobre o regime remuneratório do Judiciário e do Ministério Público.
11: As decisões estabelecem medidas para unificar critérios nacionais de pagamento, restringir a criação de benefícios e ampliar a transparência na folha de pagamento do setor público. Arthur Filho.
13: Entre os principais pontos definidos pelo Supremo Tribunal Federal está o reforço de que o subsídio dos ministros da Corte continua sendo o teto remuneratório da administração pública. O tribunal também reafirmou a equiparação entre os regimes remuneratórios da magistratura e do Ministério Público, desde que observados os limites constitucionais. Outro ponto central é a regra de que verbas indenizatórias só podem ficar fora do teto quando houver previsão expressa em lei nacional, além de unificação de critérios pelo Conselho Nacional de Justiça, o CNJ, e pelo Conselho Nacional do Ministério Público.
12: O uso de imóveis residenciais para estadias de curta duração, como em contratos na plataforma Airbnb, depende da aprovação do condomínio.
11: Essa definição é do STJ, Fátima Uchoa.
14: A proprietária de um apartamento em Minas Gerais pretendia destiná-lo a estadias de curta duração sem necessidade de aprovação em assembleia, mas o condomínio alegava que isso, além de não estar previsto em convenção, afastava o caráter residencial do prédio. No STJ, o voto que prevaleceu no julgamento foi o da ministra Nancy Andrighi. A segunda sessão manteve acórdão do Tribunal Estadual e considerou que o uso dos imóveis para exploração econômica ou profissional descaracteriza a destinação residencial e, por isso, deve ser autorizado por, no mínimo, 2/3 dos condôminos. Essa definição uniformiza o entendimento do próprio STJ sobre o tema.
12: Justiça Eleitoral atinge 158 milhões de eleitores e 88% de biometria.
11: Dados foram consolidados após o fechamento do cadastro eleitoral. Fábio Ruas.
15: O fechamento do cadastro 150 dias antes das eleições é uma forma da Justiça Eleitoral organizar o pleito. E com isso, o Corregedor-Geral da Justiça Eleitoral, ministro Antônio Carlos Ferreira, divulgou as informações durante sessão plenária. São mais de 158 milhões de eleitoras e eleitores, sendo 140 milhões com a biometria registrada. A presidente do TSE, ministra Carmen Lúcia, lembrou que a biometria traz mais segurança para as eleições.
12: Nos próximos dias 13 e 14, o TST sedia um encontro sobre boas práticas de conciliação e mediação.
11: O evento é uma etapa preparatória para a Semana Nacional da Conciliação Trabalhista 2026. Ana Paula Souza.
16: O encontro antecede a Semana Nacional da Conciliação Trabalhista 2026, que acontece de 25 a 29 de maio, com um slogan inspirado na Copa do Mundo, um acordo muda o jogo, já que o trabalhador pode procurar o Centro Judiciário de Conciliação de Conflito antes mesmo de ajuizar uma ação e resolver o problema sem precisar seguir com o processo nos tribunais.
12: Justiça Federal condena a União e INSS a reduzir prazo de perícias médicas no norte do Piauí.
11: A ação foi proposta pelo MPF, Vanessa Pereira.
17: Segundo o MPF, o tempo médio de espera para perícia na região norte do Piauí, especificamente nos municípios de Parnaíba, Cocal e Piracuruca, chega a mais de 6 meses, tempo muito maior que a média nacional e o prazo fixado pelo STF. Agora, segundo a sentença, o INSS terá até 3 meses para realizar os agendamentos, perícias e avaliações sociais. Para isso, foi autorizado o atendimento de segurados em outras agências do INSS, perícias remotas, mutirões e convênios com entidades públicas ou privadas. Em caso de descumprimento injustificado, a multa estipulada é de R$5 milhões. Ainda cabe recurso da decisão.
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12: Boa noite.
11: Bom fim de semana e até segunda-feira.
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18: Eu sou Ricardo Nakaoka e estes são os destaques de hoje do Jornal do Senado, que começa agora. Congresso promulga lei que reduz penas dos condenados pelos atos de 8 de janeiro. Senado vai analisar redução do tempo de serviço para aposentadoria de policiais e bombeiros militares. Projeto torna inafiançável homicídio no trânsito cometido por motorista embriagado. Boa noite. O presidente do Congresso Nacional promulgou nesta sexta-feira a Lei da Dosimetria, a nova legislação que reduz as penas dos condenados pelos atos de 8 de janeiro, passa a valer após a publicação no Diário Oficial da União. Repórter Maurício De Santi.
19: O projeto da dosimetria, com o objetivo de reduzir as penas para os condenados pelos atos do 8 de janeiro, foi aprovado pelo Senado e pela Câmara no ano passado, mas sofreu um veto integral do presidente Lula. Esse veto, no entanto, foi derrubado no dia 30 de abril por decisão da maioria dos deputados e dos senadores. Pela Constituição, o presidente do Senado pode promulgar uma lei quando o presidente da República deixa de sancioná-la em até 48 horas. E foi o que aconteceu. Para o senador Carlos Viana, do PSD de Minas Gerais, a lei da dosimetria é uma questão de justiça.
20: As pessoas que foram condenadas em 8 de janeiro, aquelas que depredaram, que cometeram crimes, elas têm que responder de acordo com a sua responsabilidade. Nossa obrigação é fazer essa correção para que as pessoas respondam, mas dentro sim da responsabilidade, dentro do que cometeram.
19: Já o líder do governo no Congresso, o senador Randolfe Rodrigues, do PT do Amapá, tem um entendimento diferente e questiona a legalidade da redução de penas.
21: Se trata de crime contra o Estado Democrático de Direito. Então, claramente, são insuscetíveis de redução de pena, de anistia ou de indulto, conforme prevê a Constituição.
19: Com a publicação do ato de promulgação, a lei da dosimetria entra em vigor. Agora, cada um dos réus interessados precisa requerer a mudança no tempo de condenação junto ao Supremo Tribunal Federal.
18: E a Comissão de Segurança Pública aprovou convites para ouvir o diretor-geral da Polícia Federal, Andrei Rodrigues, e o delegado Marcelo Ivo de Carvalho. A ideia é esclarecer a expulsão de Marcelo Ivo da Fundação de Oficial de Ligação da PF em Miami e a atuação do órgão no episódio que envolveu o possível monitoramento do ex-deputado Alexandre Ramagem em solo americano. As informações com o repórter Bruno Lourenço.
22: Os pedidos de esclarecimento apresentados pelo senador licenciado Jorge Seif, do PL de Santa Catarina, foram motivados por divergências entre as versões da Polícia Federal Brasileira e das autoridades dos Estados Unidos. Segundo o senador, o diretor-geral da PF teria afirmado à imprensa que a detenção de Ramagem foi fruto de uma cooperação bilateral, versão que teria sido negada pelos americanos logo em seguida.
23: O delegado de uma instituição respeitada que nós amamos, respeitamos, que é a Polícia Federal do Brasil, dando declarações desastrosas. E acima de tudo, ele mentiu, ele inventou, ou tem acordo, nós não sabemos. O Brasil precisa saber. O
22: delegado Marcelo Ivo de Carvalho, que atuava junto ao Serviço de Imigração e Alfândega dos Estados Unidos, foi desligado da função após o ocorrido.
18: O Senado vai discutir o projeto da Câmara dos Deputados, que reduz o tempo mínimo de atividade militar exigido para aposentadoria integral de policiais e bombeiros. A proposta permite que os estados diminuam em até 5 anos as regras aplicáveis a esses profissionais. Repórter Douglas Castilho.
24: A regra atual prevê que os militares, para fazerem jus à aposentadoria com o valor integral de seus vencimentos, devem trabalhar por 35 anos, sendo ao menos 30 deles como militar. Com a proposta, os estados passariam a ter a liberdade de reduzir o tempo necessário na atividade militar de 30 para até 25 anos. A medida é uma forma de reconhecer as dificuldades inerentes a essas profissões. O senador Stevenson Valentim, do Podemos do Rio Grande do Norte, afirmou ser favorável à discussão do projeto no Senado e explicou suas razões.
25: Você sabe que é trabalhar na escala 24 por 24, 24 por 32, não, e lidando com situações de estresse, passando o dia todo lidando com coisas que ninguém quer lidar, que é a segurança pública, que é trocar tiro com bandido, que é subir morro, que é ir atrás de traficante, de bandido. Eu acho que é justo a gente discutir isso aqui.
24: O texto também afeta a regra de transição daqueles que ingressaram na carreira antes de 2020. Os estados terão a permissão para baixar o requisito mínimo de 25 para 20 anos de serviço militar, embora os profissionais ainda precisem arcar com um pedágio proporcional ao tempo que faltar.
18: E foi sancionada a lei que permite aos médicos residentes o fracionamento das férias anuais, mas a medida só vai entrar em vigor 180 dias depois da publicação oficial. Repórter Lana Dias.
26: Uma nova lei permite o fracionamento das férias para médicos residentes. O texto sancionado pelo presidente Lula diz que, a pedido, os profissionais na especialização poderão dividir os 30 dias de repouso anual em períodos de, no mínimo, 10 dias cada. O parcelamento também vale para os residentes em outras áreas da saúde, com regras a serem definidas em regulamento. Quando a medida esteve em discussão no plenário do Senado, o senador Nelsinho Trade, do PSD de Mato Grosso do Sul, que é médico, médico, explicou que a proposta favorece a formação do profissional.
1: Você já com aquele pique, entrando numa cirurgia atrás da outra, dali a pouco você entra de férias, fica 30 dias sem pegar num bisturi, sem pegar nas pinças cirúrgicas. Você regride, é uma coisa natural. Ao passo que se você puder fracionar suas férias, você vai conseguir, de uma forma bem equilibrada, colocar o seu descanso para ser exercitado sem perder o tempo do seu aprendizado.
26: Também médica, a senadora Zenaide Maia, do PSD do Rio Grande do Norte, defendeu a iniciativa.
3: A residência médica é uma força de trabalho em qualquer hospital e escola desse país. Então, querer fracionar suas férias é justo.
26: O fracionamento de férias começará a valer 180 dias depois da publicação da lei, ou seja, em meados de novembro. Até lá, o médico continua com direito a 30 dias consecutivos de férias, sem possibilidade de divisão. De acordo com a pesquisa Demografia Médica no Brasil, o país contava com 47,7 mil médicos residentes em 2024.
18: Estamos na campanha Maio Amarelo, que busca conscientizar a população da importância do trânsito seguro. Um dos projetos no Senado sobre esse assunto torna crime inafiançável o homicídio no trânsito quando o motorista está sob efeito de álcool. Repórter Márcio Maturana.
4: Começou a campanha Maio Amarelo para um trânsito mais seguro. O Senado analisa vários projetos sobre o assunto. Um deles, na Comissão de Constituição e Justiça, torna o bafômetro obrigatório para motorista envolvido em acidente. O texto é do senador Fabiano Contarato, do PT do Espírito Santo.
5: Se hoje um motorista, mesmo bêbado, mata alguém e fica no local, o delegado está impedido de lavrar o auto prisão em flagrante, porque não se imporá prisão em flagrante, nem se exigirá fianças ao condutor que prestar pronto integral socorro à vítima ou que não fugir do local. Então, todos ficam, se recusam a submeter ao teste.
4: Outro projeto aprovado recentemente e já transformado em lei criou o Dia Nacional da Mobilização em Memória das Vítimas de Trânsito, a ser celebrado no terceiro domingo de novembro.
18: E a senadora Damares Alves, do Republicanos do Distrito Federal, destacou a importância da campanha Maio Laranja de enfrentamento à violência sexual contra crianças e adolescentes. A parlamentar defendeu a intensificação das ações de prevenção, denúncia e responsabilização diante da recorrência dos casos no país. Também afirmou que a subnotificação compromete a formulação de políticas públicas eficazes. Damares Alves também alertou que meninos estão entre as vítimas de abuso sexual e precisam de maior visibilidade nas ações de proteção.
6: E às vezes o menino não fala porque ele acha que foi uma brincadeira. E às vezes o menino não fala porque a vergonha para o menino é muito maior do que para a menina. Mas a gente precisa observar os comportamentos.
18: Com a edição de Paula Groba e trabalhos técnicos de João Lira, o Jornal do Senado fica por aqui. Acompanhe agora as notícias do Tribunal de Contas da União e da Câmara dos Deputados. Boa noite e um bom fim de semana.
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7: 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Jornal Câmara dos Deputados.
27: Câmara aprova aumento da proteção legal para vítimas de crimes sexuais.
28: Presidente garante a votação da proposta que altera a jornada de trabalho.
27: Deputados defendem ações para a promoção do desenvolvimento regional.
28: Boa noite. Gilson Daniel, do Podemos do Espírito Santo, rebate declarações de gestores que criticam o repasse de recursos a municípios. De acordo com o parlamentar, é nas cidades que os investimentos públicos se traduzem diretamente em serviços essenciais, como água e energia.
27: Segundo Gilson Daniel, administrações municipalistas promovem impactos concretos na infraestrutura e na qualidade de vida da população. Ele alerta os capixabas para a importância de políticas que garantam apoio financeiro contínuo aos municípios.
28: Daniel Almeida, do PCdoB, registra a realização de programa do governo da Bahia que busca ouvir moradores, lideranças e representantes da sociedade civil para reunir propostas voltadas ao planejamento público do Estado. Ele ressalta que a abertura da ação ocorreu no início do mês em Irecê.
27: Daniel Almeida sublinha que o modelo funciona como espaço de prestação de contas sobre compromissos assumidos anteriormente pelo Executivo Estadual. Ele assinala que a mobilização deve percorrer outros territórios baianos, ampliando a participação na definição de prioridades para a Bahia.
0: Agricultura.
28: Preocupado com a crise financeira dos produtores rurais, Afonso Rando, PP do Rio Grande do Sul, cobra a votação do projeto que prevê o alongamento das dívidas agrícolas. Ele explica que a medida pode ser viabilizada com recursos do Fundo Social e dos royalties do petróleo.
27: Segundo Afonso Ram, os produtores precisam de condições mais favoráveis que as atuais, como prazo de até 10 anos para pagamento e carência de 3 anos. O deputado avalia que o setor precisa de 180 bilhões de reais para garantir a produção de alimentos e a sustentabilidade no campo.
0: Meio ambiente.
28: Marina Silva, da Rede de São Paulo, destaca encontro internacional sobre a redução da dependência dos combustíveis fósseis realizado na Colômbia no final de abril. A deputada afirma que os países precisam construir planos nacionais de transição para reorganizar as fontes de energia.
27: Marina Silva ressalta que o Brasil participa desse debate com ações de desenvolvimento sustentável. Ela avalia que a instabilidade geopolítica ligada ao petróleo reforça a urgência de alternativas tecnológicas capazes de proteger economias nacionais e ampliar a segurança climática.
0: Economia.
28: No entendimento de Sidney Leite, do PSD do Amazonas, a manutenção das altas taxas de juros pelo Banco Central prejudica o trabalhador. Ele argumenta que o custo do serviço da dívida e os juros do cartão de crédito rotativo pressionam a economia e favorecem apenas o setor financeiro.
27: Sidney Leite alega que programas econômicos como o Desenrola e o fim progressivo do cartão de crédito consignado são insuficientes sem uma redução na taxa básica de juros. Para ele, o Brasil apresenta índices econômicos que não justificam taxas superiores às de países em guerra.
28: Welter, do PT do Paraná, enaltece o programa Desenrola, que, segundo ele, vai ajudar milhões de brasileiros endividados. O deputado explica que a iniciativa do governo busca reduzir juros e facilitar a renegociação de dívidas, aliviando o orçamento das famílias.
27: O deputado afirma que o aumento do acesso ao crédito levou muitas pessoas ao endividamento e o programa surge como alternativa para reorganizar a vida financeira. Para ele, a medida deve ampliar o poder de compra e melhorar as condições de vida da população.
28: Patrus Ananias, do PT de Minas Gerais, defende que o Brasil reduza a dependência da exportação de matérias-primas. Segundo o deputado, o avanço da industrialização nacional, especialmente no setor de minérios, é fundamental para ampliar a autonomia econômica do país.
27: Patrus Ananias propõe a criação de uma empresa pública nos moldes da Petrobras para gerir a exploração de terras raras e outros recursos minerais. Na avaliação dele, o Estado deve assumir o papel principal na geração de tecnologia e riqueza no país.
0: Trabalho.
28: O presidente da Câmara garante a votação da proposta que altera a jornada de trabalho 6x1. Acompanhe na reportagem de Luiz Gustavo Xavier.
2: O presidente da Câmara dos Deputados, Hugo Mota, afirmou nesta quinta-feira que a proposta de mudança na escala de trabalho 6x1 será votada pela Casa e diz que não votar essa matéria não está em questão. Hugo Mota participou de entrevista coletiva na Paraíba após o evento Câmara pelo Brasil, na Assembleia Legislativa do Estado. Segundo ele, o tema já entrou na agenda prioritária do Congresso e deve avançar nas próximas semanas, com expectativa de análise ainda no mês de maio.
10: Queremos que todos compreendam que há uma decisão política de se caminhar nesse sentido. É muito melhor sentar à mesa e negociar o texto, que é quando a gente tem, na verdade, o horizonte já de data para que essa matéria seja votada.
2: Hugo Mota também declarou que há um ambiente favorável à aprovação da proposta e comparou o debate atual a outras mudanças trabalhistas ocorridas ao longo da história brasileira, como o fim da escravidão, a criação da carteira de trabalho e do 13º salário. Da Rádio Câmara de Brasília, Luiz Gustavo Xavier.
27: Lídice da Mata, do PSB da Bahia, é favorável à proposta que reduz a jornada de trabalho, destacando a importância do debate em curso na Câmara. Segundo a parlamentar, a medida pode melhorar a qualidade de vida dos trabalhadores e deve avançar ainda neste mês.
28: Lídice da Mata também rebate críticas sobre possíveis impactos na produtividade, afirmando que o desempenho econômico depende de fatores como tecnologia e políticas públicas. Para ela, a redução da jornada contribui para a dignidade e a saúde dos trabalhadores.
27: Luiz Carlos Mota, do PL de São Paulo, participou da 5ª edição do 1º de Maio dos Comerciários, realizada em Avaré. O deputado informa que o evento reuniu mais de 4 mil trabalhadores que aprovaram 12 propostas em defesa da categoria.
28: Luiz Carlos Mota parabeniza a Federação dos Comerciários do Estado de São Paulo pela organização e reafirma apoio às pautas de valorização profissional e direitos trabalhistas.
0: Transportes.
27: Câmara aprova a renovação de carteira de motorista com mais facilidade para condutores sem multas. O repórter Antônio Vital tem detalhes sobre a medida.
11: A Câmara dos Deputados aprovou medida provisória que torna mais simples a renovação da Carteira Nacional de Habilitação, a CNH, se o motorista estiver inscrito no Cadastro Positivo de Condutores. O cadastro, criado em 2020, contempla os motoristas que não cometeram infrações de trânsito nos últimos 12 meses. A proposta original, editada pelo governo, dispensava os condutores sem multa de fazer os exames do DETRAN para renovar a CNH ou autorização para conduzir ciclomotor. O relator da medida provisória na comissão mista, composta por deputados e senadores, senador Renan Filho, do MDB do Alagoas, alterou o texto e manteve a exigência de exames de aptidão física e mental para renovação da carteira, mesmo para aqueles sem multas. A mudança foi pedida pelo senador Dr. Irã, do PP de Roraima. Ele argumentou que, caso a pessoa não tivesse multas de trânsito, poderia ficar 30 anos sem fazer qualquer exame, o que seria um risco. A medida provisória determina ainda que os custos dos exames de aptidão física e mental e da avaliação psicológica têm que obedecer um teto máximo nacional a ser fixado pela Secretaria Nacional de Trânsito. O governo, ao editar a medida provisória, argumentou que 20 milhões de motoristas dirigem sem habilitação devido aos custos elevados da carteira. A medida provisória que torna mais simples a renovação da Carteira Nacional de Habilitação, a CNH, se o motorista não tiver multas em um período de 12 meses, seguiu para análise do Senado. Da Rádio Câmara de Brasília, Antônio Vital.
28: Pompeu de Matos, do PDT, celebra a decisão do governo de anular mais de 3 milhões de multas aplicadas pelo sistema de pedágio Free Flow. O deputado ressalta que apenas no Rio Grande do Sul foram registradas mais de 1 milhão e 200 mil autuações indevidas.
27: Pompeu de Matos sugere a aprovação de um projeto que permite a vinculação de débitos de pedágio ao IPVA, sem aplicação de penalidades. Ele afirma que a tecnologia, que deveria facilitar a vida do motorista, acabou gerando transtornos para cidadãos e caminhoneiros.
0: Política.
28: Tadeu Venere, do PT do Paraná, critica lideranças de direita e de extrema-direita que acusam a esquerda de incoerência, mas que migram de partidos para viabilizar candidaturas, mesmo quando essa mudança signifique estar ao lado de pessoas a quem combatiam antes.
27: Ao citar a derrubada do veto ao projeto da dosimetria, Tadeu Venere questiona a inconsistência entre discursos rigorosos contra crimes e votos que podem resultar na soltura de milhares de presos. Para ele, por não ter propostas reais para a vida dos brasileiros, a oposição se limita a atacar a esquerda.
0: Justiça.
28: Ottoni de Paula, do PSD, reafirma sua tese de que gestões fluminenses autodeclaradas de direita foram responsáveis por episódios de corrupção no Rio de Janeiro. Ele cita irregularidades na Fundação CEPERJ, contratações de funcionários fantasmas e desvio de recursos da privatização da SEDAI.
27: Ottoni de Paula critica o uso da pauta ideológica como forma de encobrir problemas administrativos. Ele afirma que operações policiais recentes em secretarias estaduais levantam questionamentos sobre a condução do poder público no Estado.
28: Talíria Petrone, do PSOL do Rio de Janeiro, aponta uma relação entre a família Bolsonaro e o crime organizado. A deputada menciona a nomeação de familiares de milicianos como exemplos de uma trajetória questionável.
27: Talíria Petrone cita ainda aliados políticos ligados à família Bolsonaro, envolvidos em investigações como casos de funcionários fantasmas no CEPERJ. Para ela, o Brasil deve manter o foco no combate à corrupção.
0: Segurança Pública.
28: Anne Ortiz, do PP do Rio Grande do Sul, defende a urgência de a Câmara votar a redução da maioridade penal para crimes hediondos e de extrema violência. Ela cita a pesquisa feita pela Real Time Big Data, segundo a qual entre 80% e 90% dos brasileiros são favoráveis à proposta.
27: A congressista opina haver falhas no sistema socioeducativo, onde passa o infrator sem ser corrigido e sem que seja feita justiça às vítimas. Anne Ortiz cita países nos quais as punições a jovens criminosos são compatíveis com a gravidade dos atos e pede revisão da legislação nacional.
28: Vinícius Carvalho, do PL, defende a redução da maioridade penal em casos de crimes graves cometidos por adolescentes. O deputado cita um caso recente de violência sexual contra crianças em São Paulo para cobrar do Congresso Nacional uma resposta mais rigorosa na responsabilização dos envolvidos.
27: Vinícius Carvalho também defende a aprovação de proposta que impede a não persecução penal em crimes de pornografia infantil e pedofilia. Ele argumenta que esse tipo de acordo pode resultar em punições brandas para pessoas que divulgam imagens criminosas contra crianças e adolescentes.
28: Capitão Alden, do PL da Bahia, defende um projeto que aumenta as penas para crimes cometidos contra profissionais de segurança privada. A proposta aprovada pela Câmara, na visão do deputado, busca garantir mais proteção a vigilantes que atuam em situações de risco no cotidiano.
27: Capitão Alden anuncia que o texto também amplia a proteção aos familiares e estabelece tratamento mais rigoroso aos criminosos. De acordo com o parlamentar, a medida tem o potencial de inibir a violência e reforçar a valorização desses profissionais.
28: Helder Salomão, do PT do Espírito Santo, alerta sobre a possibilidade de anistia a quase 200 mil detentos, incluindo agressores de mulheres e pedófilos, após a derrubada do veto ao projeto da dosimetria. Para ele, a possibilidade é estarrecedora frente ao recorde de feminicídios no país.
27: Helder Salomão cita dados do Ministério da Justiça, segundo os quais, no primeiro trimestre do ano, a cada 5 horas e 25 minutos, uma mulher foi morta no país. Para ele, o machismo e o discurso de ódio são as principais causas dessa violência, e o Congresso não pode abrir brechas para a impunidade.
0: Votação.
28: O plenário da Câmara aprovou o aumento da proteção às vítimas de crimes sexuais. O repórter Marcelo Larcher traz as informações.
9: A Câmara dos Deputados aprovou o projeto que aumenta penas para crimes como estupro, assédio sexual e divulgação não autorizada de conteúdo íntimo. No caso do estupro, a pena passa de 8 para 12 anos de prisão, podendo chegar a 32 anos se resultar na morte da vítima. A proposta cria uma lei da dignidade sexual e altera regras do Código Penal, do Estatuto da Criança e do Adolescente e do Código Civil para ampliar a proteção às vítimas de crimes sexuais e endurecer as punições. A pena máxima para assédio sexual aumenta de 2 para 4 anos de prisão. O mesmo vale para o crime de registro não autorizado da intimidade sexual, que tem pena máxima de 1 ano e passa para 3. O texto prevê ainda aumento de até 2/3 das penas se os crimes forem cometidos contra pessoas idosas ou com deficiência, ou se ocorrem em escolas, hospitais ou estabelecimentos policiais ou prisionais. O texto também aumenta punições para crimes relacionados à pornografia infantil e exploração sexual de crianças e adolescentes previstos no Estatuto da Criança e do Adolescente. Dependendo da conduta, as penas poderão chegar a 10 anos de prisão. Além do aumento das penas, o projeto também amplia as situações em que a justiça poderá determinar a perda do poder familiar, incluindo casos de crimes graves e crimes sexuais praticados contra filhos e outros integrantes da família sob responsabilidade do agressor. O texto também prevê que condenados por crimes sexuais possam perder cargos públicos em alguns casos. O texto foi apresentado pela deputada delegada Catarina, do PSD de Sergipe, e sofreu alterações da relatora, deputada delegada Ione, do Avante de Minas Gerais, que justificou as medidas.
12: No presente projeto, a incidência mais gravosa do poder punitivo do Estado para esse tipo de delito odioso também repercute em sanções acessórias a serem impostas a criminosos sexuais, a exemplo da perda da tutela e curatela e da inabilitação para os cargos públicos. Ademais, procura-se garantir proteção às vítimas nas órbitas jurídicas e assistencial, além de investir esforços públicos na educação e conscientização coletiva para a mudança social, construção de espaço público de convívio saudável, respeitoso e seguro.
9: O projeto ainda garante às vítimas de crimes sexuais atendimento psicológico e jurídico prioritário, proteção de dados pessoais e acolhimento humanizado durante o atendimento. O projeto que cria a Lei da Dignidade Sexual e amplia punições para crimes sexuais seguiu para análise do Senado. Da Rádio Câmara de Brasília, com informações de Daniele Lessa, Marcelo Larcher.
13: Saúde.
27: Diego Garcia, do União do Paraná, defende a aceitação de exames solicitados por nutricionistas em laboratórios e hospitais. Relator da matéria na Comissão de Constituição e Justiça, ele afirma que a medida amplia o acesso dos pacientes e reduz a dependência de encaminhamento médico.
14: Segundo Diego Garcia, a iniciativa valoriza o papel do nutricionista e diminui a burocracia no atendimento. O deputado acrescenta que a proposta deve agilizar o acesso aos serviços, especialmente no SUS, além de fortalecer a prevenção e melhorar a qualidade do cuidado em saúde.
15: Então agora nós vamos desburocratizar esse sistema e facilitar, porque basta passar por esse profissional de nutrição, ele já vai ter acesso tanto à receita para os suplementos, como também à receita, o encaminhamento para a realização de exames. Então é mais facilidade, menos burocracia e melhorar a qualidade da saúde da população brasileira. Atuar na prevenção e valorizar os profissionais de nutrição.
27: Dr. Zacarias Calil, do MDB de Goiás, denuncia desperdício de quase 300 milhões de reais com o descarte de 10 milhões de doses de vacinas da Coronavac vencidas e que, por falha logística, não chegaram à população, segundo a auditoria do Tribunal de Contas da União, citada por ele.
14: Dr. Zacarias Calil lamenta o desperdício milionário enquanto a saúde pública passa por carências básicas, como a falta de exames e estrutura hospitalar. Ele defende que o parlamento cobre respostas sobre as compras e pela ineficácia da redistribuição.
13: Educação.
27: José Rocha, do União da Bahia, apresentou proposta de emenda à Constituição que integra o ensino médio à formação técnico-profissional. O deputado afirma que a medida pode ampliar a qualificação dos jovens, reduzir a evasão escolar e preparar estudantes para o mercado de trabalho.
14: José Rocha acredita que a educação técnica é necessária para aumentar a produtividade do trabalhador brasileiro. Ele ressalta que o modelo permite ao jovem ingressar mais cedo em uma profissão sem impedir o acesso posterior ao ensino superior.
27: Soraya Santos, do PL do Rio de Janeiro, fala sobre a importância da educação inclusiva aliada ao trabalho de escolas especializadas. Segundo ela, o sistema público deve garantir inclusão, mas precisa do apoio dessas instituições para atender alunos com necessidades específicas.
14: Soraya Santos também alerta para desafios enfrentados nas salas de aula, como a sobrecarga de professores e a falta de estrutura adequada. Ela destaca ainda a importância de assegurar às famílias o direito de escolher o modelo educacional mais adequado para seus filhos.
27: Termina agora o Jornal Câmara dos Deputados com trabalhos técnicos de Wellington Telles e a apresentação de Luciana Vieira e Tércia Guimarães. Boa noite para você.
14: A Voz do Brasil está de volta na segunda-feira. Uma boa noite e um bom fim de semana.
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2: Boa noite, agora 10 horas 7 minutos, 10:07. Boa noite para você sintonizado conosco aqui na sua ZYC 833, 97,9, Rádio Exclusiva FM, a dona do primeiro lugar. A partir de agora até a meia-noite, Love Hits, para matar a saudade, para recordar, para reviver. Love Hits, até a meia-noite desta

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1: Professora, como pronunciar ruim ou ruim?
2: Esse vocábulo, nessa palavra, ela é uma palavra oxítona. O que, que isso significa? Que significa que a última sílaba dela é que é a sílaba tônica. Então, o correto é ruim. Ruim.
1: Nesse mesmo sentido, nós devemos pronunciar recorde ou recorde?
2: Também aqui nós estamos diante de uma palavra paroxítona. Significa dizer que a sílaba tônica da palavra é a segunda. Então, nós devemos pronunciar recorde. Professora Cida Vidigal.
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0: Oiê, tudo bem? Tô chegando no Sabadão. Bom dia, lindona! E aí, amigão, como é que tá? Tudo beleza? Obrigado pelo carinho, muito prazer. Sou o Joel Cabral e a partir de agora, a festa do Madrugada tá começando. É o fim de semana mais animado do Brasil, hein? Quero ser participando com a gente, tá? Corre lá no meu arroba Joel Cabral Voz, no meu Instagram. Me manda mensagem dizendo de onde você tá me ouvindo e depois eu te mando um abração por aqui, tá? Bora começar a festa? Vem com a gente no Sabadão! Madrugada com você! Os primeiros, Marcos e Belucci, Simone Mendes, Abandonando? Ah, não é possível. Você não faz isso não, hein? Por favor.
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0: Oi! Essa música é tão especial que a gente precisa de alguém especial pra cantar com a gente.
1: Com certeza, pra cantar com nós, nosso amigo Jefferson Moraes. Vem pra cá, garoto!
0: Chega lá!
2: Prazer estar com vocês.
1: É nóis, mano!

Brasil, madrugada, Marília Mendonça e Maiara e Maraísa, que encontro, coração bandido. Antes teve Murilo Rufi, saudade estranha. Renan e Raí com Jefferson Moraes, coração ferido. E ainda Marcos e Belucci, Simone Mendes, abandonando. Continua aqui, tá? Bom dia. 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

Madrugada Boa, Léo e Rafael com Canto e Bitiana Castela, La Plata é moda. Antes teve Henrique e Juliano, Arranhão. E ainda Maurício e Eduardo, Melhor Lugar. Daqui a pouquinho a gente já volta aqui, hein? Vai se preparando, você vai ouvir, ó, e cantar junto também, né? Ralph, João Neto e Frederico e João Bosco e Vinícius.

0: gente, aqui é o Joel Cabral. Ó, você tá ouvindo o programa Madrugada com você. 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

Meia-noite 33. 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
3: 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Ó, ó! Guilherme Santiago chegando, eu não te amei à toa, né? Bom dia!

Madrugada, João Neto e Frederico e João Bosco e Vinícius, Vingativa. Antes, Guilherme, Benuto e Luan Santana, Quarto 67. O Ralph, com você está fazendo falta. E ainda, Guilherme Santiago. Bora que juntar.

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madrugada, Henrique Castro com o Grupo Menos é Mais, nem pagando, fechando a primeira hora. Antes, Rio Negro e Seu Limões, O Que Você Não Faz? E ainda, PPA com Diego e Vitor Hugo, Carmé de Chocolate, na próxima hora aqui do Madrugada. Você vai cantar com Chitão e Xoró, vai ter Maiara e Maraíza com Marília Mendonça.

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1: Uma e dois.
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dia! Começando mais essa hora aqui no Madrugada. Que legal que você tá aqui com a gente! Já sabe, né? Alegria em primeiro lugar! É o sábado mais animado do Brasil. Vai participando no arroba Joel Cabral Voz. E eu te mando um abraço aqui, viu? Como a Letícia que tá ouvindo a gente. Obrigado, mulher. Tá em Minas Gerais ouvindo, é? O Michael também tá curtindo a gente. Ô, Fabrício, tudo jóia, rapaz? Valeu demais pela sua participação, viu? Esse povo tá passando lá no arroba Joel Cabral Voz, é? No meu Instagram e me mandando mensagem dizendo de onde tá me ouvindo e eu mando um abraço aqui depois. Você quer também? Passa lá então. Bora nessa hora. Madrugada com você. Ana Castela com Simone Mendes. Não vai ter nunca. Será? Será?

0: esse, viu?
1: É madrugada, Maiara e Maraísa com Marília Mendonça, não sei o que lá. Ah, mera coincidência, viu? Se acontecer perto de você. Antes, Rio Negro e Solimões com Country Beat, apaixona muita gente. Jade Jadson com o mais lindo dos casais. E ainda Ana Castela e Simone Mendes. Não vai ter nunca. Bom dia, segue aqui. 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

Madrugada Boa, Júlia e Rafaela e Duda Bertelli pra Ipizeiro. Antes teve Yasmin Santos, Sábado, e ainda Matheus e Cauã e Laona Prado. Admita, já já tem mais, hein? Ó, com quem você vai cantar? Gustavo Mioto, Daniel com Henrique e Juliano, até com Fred, Fabrício e Bruno Marrone.

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7: 1:32.
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0: João Neto e Frederico e Murilo Ruf. Ah, porque eu presto! Eita, que história! Escuta!
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madrugada. Fred, Fabrício e Bruno Marrone, arroba tentação. Quem quer anula tudo isso, né? Bloqueia, muda de número. Quem quer, tô dizendo. Antes, PPA com Diego e Vitor Hugo, Carmé de Chocolate. Hugo e Guilherme, Jorge e Matheus, meu número. E ainda João Neto e Frederico e Murilo Rufi, porque eu presto. Bom dia, vem cá junto. Ó, ó.

madrugada, Ed Brito e Samuel Romance Rosa. Teve antes Gustavo Mioto, melhor versão. E ainda Kleber e Cauã e Matheus Vargas, Desocupa. Lá vem a próxima hora cheia de moda que você gosta. Ó, Gilberto e Gilmar, Marília Mendonça, Jorge, Matheus, Henrique e Juliana.

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1: Duas e um.
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bom dia! Começando mais essa hora, tá bem, é? Eu mais ainda com a sua companhia, vai ser bom aqui no Madrugada! Essa é a rádio mais gostosa, muito obrigado por estar aqui, viu? Bora junto, tá começando mais uma hora, vem que tem, ó! Madrugada com você! Marcos e Belucci com Nadson, o Ferinha, que versão, gente! Como um beijo! Lembrou da Heaven? Então, ó...

0: Tony Marrone, depois da ressaca, que moda! Antes, Chitãozinho, Chororó e Billy Ray, ela não vai mais chorar, tá? Chico Rei, Paraná, Amor Rebelde, abrimos com Christian Ralph. Vem cá, vem!
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0: O Dalvan, que saudade! Rastro na areia! Que reflexão, que letra!

No Madrugada, Lucas e Luan, Dona da Felicidade, de 1992, essa saudade. Antes, os Gargantas de Ouro do Brasil, Vontade Dividida. Abrimos com o Dalvan, Rastro na Areia. Ó, tá só na metade, tá? Daqui a pouquinho tem mais meia hora de saudade. Eu conto com você por aqui, tá bom? Não sai daí. Já, já se ouve essa daqui do Zezé de Camargo e Luciano.

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5: 3:32.
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0: Paulo e Daniel, gosto de hortelã, que modão! Sula Miranda antes cantou Estrada Fora, o Alan e o Aladim com Valeu Enquanto Durou e abrimos com Zezé e Luciano, vem? Bom dia!
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0: Leandro e Leonardo, deu medo! Bom sábado!

0: No Madrugada, hein? Mentira de Amor. Guilherme Santiago. Teve Gilberto e Gilmar antes com As Palavras de Amor, hein? Leandro e Leonardo foram os primeiros com A Saudade de 1998. Deu medo. Obrigado por ter vindo com a gente a noite toda. Amanhã, no Domingão, tô aqui à meia-noite de novo e eu conto com a sua presença por aqui, tá bom, lindona? Combinado, amigão? Então eu te espero. Até lá. Tchau, gente!
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1: 4 e 2.
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1: Olá, querido povo de Deus. Quero saudar e acolher todas as rádios que conosco estarão na Santa Missa de hoje.
0: Revivendo minhas memórias, minhas lembranças.
2: Caríssimos irmãos e irmãs, a prática do amor mútuo é a principal exigência do Mestre Jesus, que nos elege como seus amigos e nos envia para produzirmos muitos e valiosos frutos. Com amor, esperança e fé, iniciemos esta celebração no quinto dia da novena perpétua, a honra Jesus misericordioso, pedindo: derramai torrentes de vossa misericórdia sobre nós, confiantes, cantemos.

0: Louvado seja nosso Senhor Jesus Cristo.
1: Para sempre seja louvado.
0: Acolhemos com grande alegria aqueles que sempre estão conosco, sejam muito bem-vindos. Também aqueles que nos visitam. Quem está nos visitando, levante a mão. Uma salva de palmas, bem-vindos. A você que nos acompanha pela TV Evangelizar, Rádio Evangelizar, aplicativos da obra, YouTube Padre Manzotti. Nós estamos, como toda sexta-feira, fazemos a novena de Jesus Misericordioso. Nós estamos no quinto dia pedindo, Jesus Misericordioso,
1: derramai torrentes de vossa misericórdia sobre nós.
0: Em nome do Pai, do Filho e do Espírito Santo.
1: Amém.
0: Que a graça, a paz de Deus, que é nosso Pai, que a graça de Jesus Cristo, com o Espírito Santo, esteja com todos vocês.
1: Bendito seja Deus que nos reuniu no amor de Cristo.
0: Hoje, nosso Senhor é muito claro e Ele chega a dizer, este é o mandamento, amar, amar. E amar é muito mais que um sentimento, é uma decisão. Amar aqueles que nos fazem mal, amar aqueles que nós não gostamos muito, amar aqueles que na nossa vida nos são uma pedra no sapato. Pelas vezes que não entendemos que o amor vai muito além de um sentir, é um mandamento do Senhor, confessemos os nossos pecados.
1: Confesso a Deus Todo-Poderoso e a vós, irmãos e irmãs, que pequei muitas vezes por pensamentos e palavras, atos e omissões, por minha culpa, minha culpa, minha tão grande culpa, e peço à Virgem Maria, aos anjos e santos, e a vós, irmãos e irmãs, que rogueis por mim a Deus, nosso Senhor.
0: Deus, cheio de misericórdia e compaixão, perdoe os nossos pecados e nos conduza à vida. Aniversário de casamento de 22 anos de Alexandra e Alexandre Mesques. Em ação de graças pelo aniversário de Ivete Graças Moura, voluntária da Pastoral da Acolhida do Santuário. Também, sétimo dia do José Luiz Piovesan, o sacristão. Como passa rápido, né? Quero colocar diante de Deus as pessoas que, inclusive, antes da missa, assinaram o livro Ouro, e colocar também os nossos associados. Citando estes, lembro todos: Nilza Franco de Araújo, de Juiz de Fora, Minas Gerais; Antônio Ribeiro, São José dos Pinhais; José Garcia Silvia, de Aracati, Ceará. Concedei-nos, Senhor, viver plenamente os mistérios pascais, e o que celebramos com alegria sempre nos fortaleça e nos comunique a salvação. Por nosso Senhor Jesus Cristo, vosso Filho, que é Deus, e convosco vive e reina na unidade do Espírito Santo, por todos os séculos dos séculos.
1: Amém. Liturgia da Palavra. Atentos, ouçamos a Liturgia da Palavra, que você pode também acompanhar pelo aplicativo da obra Evangelizar. Ouçamos.
2: Leitura dos Atos dos Apóstolos. Naqueles dias, pareceu bem aos apóstolos e anciãos, de acordo com toda a comunidade de Jerusalém, escolher alguns da comunidade para mandá-los a Antioquia com Paulo e Barnabé. Escolheram Judas, chamado Bársabas, e Silas, que eram muito respeitados pelos irmãos. Através deles, enviaram a seguinte carta: nós, os apóstolos e anciãos, vossos irmãos, saudamos os irmãos vindos do paganismo que estão em Antioquia e nas regiões da Síria e da Cilícia. Ficamos sabendo que alguns de nossos causaram perturbações com palavras que transtornaram vosso espírito. Eles não foram enviados por nós. Então decidimos, de comum acordo, escolher alguns representantes e mandá-los até vós, junto com nossos queridos irmãos Barnabé e Paulo, homens que arriscaram suas vidas pelo nome do nosso Senhor Jesus Cristo. Por isto, estamos enviando Judas e Silas, que pessoalmente vos transmitirão a mesma mensagem, porque decidimos o Espírito Santo e nós não vos impor nenhum fardo, além destas coisas indispensáveis: abster-se de carnes sacrificadas aos ídolos, do sangue e das carnes dos animais sufocados e das uniões ilegítimas. Vós fareis bem se evitardes essas coisas.

0: igual o Marco Brasil, que o Marco Brasil, você tá doido, aquele não, né? Aquele é descomparado mesmo. Marco Brasil, 6:12.
1: Campo aberto, bem distante da cidade, e vivi os primeiros anos da minha vida com papai e mamãe em completa felicidade. O meu pai me levava com ele em todos os cantos, e mamãe com seu manto me cobria todas as noites na hora de se deitar. Quando o dia amanhecia, eu já corria lá pro terreiro a brincar, e meu pai logo vinha para me colocar na garupa do seu cavalo e saía comigo para galopar. Colocava o seu chapéu na minha nuca e eu ia gritando upa-upa, fazendo aquela ruaça. E minha mãe achava graça vendo de longe a gente brincar. Um certo dia, num domingo de manhã, era o meu 6º aniversário e eu nem sabia. Foi quando eu vi o meu pai chegando da cidade, puxando um burrinho pampa. Eu achei até que não era verdade, mas quando ele chegou, me deu um beijo e me abraçou, e me colocou em cima do arreio daquele burrinho, e desse jeito falou: meu filho, você sabe que o seu pai não tem dinheiro, mas nunca nada lhe faltou. Eu já sofri muito na vida, e pouca coisa para mim restou, mas eu tenho um orgulho tão profundo, e é dois tesouros que Deus não me negou. Um é sua mãe, que eu amo tanto, e outro é você, que é a maior alegria que eu tenho nesse mundo. E de hoje em diante, você não precisa mais da minha garupa para brincar de upa-upa. Você já mereceu, você é um menino esperto, e eu tenho certeza que aqui por perto ninguém tem um burrinho tão bonito que nem o seu. Foi tanta minha euforia que eu pulava de alegria. Eu beijei tanto meu pai naquele dia que ele até se comoveu. Eu ia lá na estrada, galopava e voltava, ia lá na roça, galopava nas paioças, e todo mundo que eu via, eu já corria para mostrar o burrinho que o meu pai me deu. Quando meu pai ia para a cidade, com o burrinho eu acompanhava. Foi a melhor fase da minha vida. Na volta para casa, a gente sempre apostava corrida, e ele sempre deixava eu ganhar. Para os meus amiguinhos, eu sempre falava do orgulho que eu tinha, e que pai melhor do que o meu no mundo não existia. Todos os dias eu ia com meu burrinho na escola, e à tarde eu voltava correndo com os meus cadernos amarrados na garupa, e vinha galopando alegre e contente, vendo meu pai lá na porteira me esperando para me abraçar. Era tanta felicidade que eu sentia, que até parecia que aquilo tudo era um sonho que eu vivia e que nunca iria se acabar. Mas esse foi o meu maior engano, porque quando chegou no final do ano, no último dia de aula, que eu vinha voltando da escola, cortando meu burrinho na espora, naquela pressa de chegar. De longe eu vi a porteira, mas o meu pai não estava lá. Quando eu fui chegando em casa, já vi um monte de gente chorando, e já foram me segurando, dizendo que eu não podia entrar. Todos me olhavam com pena, enquanto eu ouvia alguém falando que aquilo não era cena que uma criança pudesse olhar. Mas eu não entendia o que aquela gente toda fazia e por que eles não me deixavam entrar. Foi quando eu vi minha mãe, que veio até a porta, se ajoelhou na minha frente e me abraçou e me apertou tão forte. Ela chorava tanto que o seu pranto gelava nas minhas costas. E olhando à nossa volta, havia um silêncio em cada rosto. E a minha mãe, naquele desgosto, olhou bem dentro dos meus olhos, que nessa hora já não tinha mais aquele brilho de alegria, porque eu sentia que a notícia não era boa, mas ela não me dizia, porque as palavras não saíam de sua boca. Mas olhando nos olhos dela, eu via uma infinita luz de tristeza, que me fez olhar para aquele monte de velas acesas lá no meio da sala e imaginar que aquela coisa estranha feita de madeira é que era a razão de toda aquela tristeza, e que era o meu pai que estava lá. Mas eu não queria acreditar. Peguei meu burrinho pampa, descambei nas invernadas e o meu pai fui procurar. E na inocência de criança, por todos os cantos eu procurava, eu corria, eu gritava: papai, papai, papai, onde o senhor está? Chega de trabalhar, tá ficando tarde, vamos pra casa, que eu ainda tenho tanto pra lhe falar. Eu tenho uma notícia tão boa pra te dar, o senhor já deve até estar comemorando. Papai, eu passei de ano e eu queria tanto lhe abraçar.

0: Eu estou chorando, papai. E por que o senhor não me aparece nessa hora para me ajudar? O senhor sempre foi o meu herói. Sempre dizia para mamãe que o senhor nunca ficaria longe de nós. E hoje o senhor não me esperou lá na porteira. E eu que te procurei a tarde inteira e ainda não consegui te encontrar. Tá escurecendo, papai. E eu tenho medo de voltar pra casa sozinho. Tem um monte de gente estranha lá. Por favor, papai, vem comigo. O senhor queria tanto que eu passasse de ano. Vai lá e diz pra aquela gente toda que aquilo tudo é um engano, que o senhor só se demorou porque a gente tava brincando de apostar corrida e pela primeira vez na sua vida o senhor tinha conseguido ganhar. Que tristeza tão grande, meu velho pai. O senhor me causou naquele dia e eu que reclamei tanto quando eu não te vi lá na porteira, naquele dia me esperando pra me abraçar. Mas agora eu tenho a vida inteira para te pedir desculpas. E pelas tantas vezes que eu insistia para que o senhor me levasse na garupa. E o senhor não podia porque estava trabalhando. E eu ficava ali insistindo, te perturbando. Até que o senhor se comovia e num gesto de paciência colocava na sua garupa. E eu te abraçava e o senhor dava risada de ver a minha alegria. E aquela folia toda que eu aprontava. Mas uma coisa, meu velho pai, que por muitos anos eu não te perdoava, é que em todas as nossas corridas o senhor sempre deixava eu ganhar. Mas aquela que seria mais importante da minha vida, o senhor me deixou para trás. E até hoje eu ainda não consegui te alcançar. Eu era tão feliz, meu pai. Eu sei que foi o destino que quis que aquele sonho um dia acabasse. Eu esperei tanto para que o senhor voltasse para me fazer de novo feliz. Mas agora eu já tenho 16 anos de idade. E minha corrida agora é contra a dor e a saudade. Porque eu sei que na realidade, hoje eu estou sozinho, nas mãos de Deus. O senhor sabe, a mamãe também já morreu. E eu sinto tanta falta dos seus carinhos. Sabe, meu pai, eu sei que é difícil viver nesse mundo sozinho. Mas ainda eu tenho meu burrinho, aquele mesmo que o senhor um dia me deu. Agora ele tá grande, ficou bonito, cresceu. E hoje eu sei que ele sofre tanto quanto eu, porque ele sabe a falta que o senhor me faz. De vez em quando, meu pai, eu saio com ele galopando pela estrada. E às vezes eu passo para trás do arreio e vou sentado na garupa, olhando para aquele arreio vazio na minha frente, imaginando o senhor ali sentado e eu abraçado na sua cintura. Parece que eu sinto até o cheiro das suas costas, da sua camisa suada, do sol quente do mormaço. E de repente olho para os meus braços e sinto aquele vazio, o coração quase parando, enquanto o burro vai calando seus passos. Eu fico ali parado, engolindo as lágrimas e os soluços que na garganta vem apertando. Triste sina do meu passado, que ainda vive me machucando. E a vida que tudo ensina, já me ensinou um ditado, que pra mim é o mais profundo. Amar os pais enquanto eles têm vida, porque depois de enterrados, não tem remédio neste mundo que pode curar esta ferida.
1: Aí, turma, 6h21, Marco Brasil com Burril Pampa. Deixa eu mandar um abraço pra nosso ouvinte Imaculada. Bom dia, Imaculada. Tem o Geraldo também que mandou mensagem pra nós. Geraldo, não é isso, Geraldo? Alô, turma, lá em Morada Nova. Daqui a pouquinho nós vamos ajeitar uma moda boa pra vocês aí.

6h24. Alô, William, Wesley. Cadê o Curim? Alô, Sebastiana. Alô, Terezinha. Bom dia, Terezinha. Tá lá ouvindo nós também. Mais uma vez, manda um abraço pro Geraldo. Falou que vai fazer um carregamento ali. Isso mesmo? Um abraço pra ele. E a Imaculada, daqui a pouquinho nós vamos ajeitando moda boa pra turma. Vamos mandando abraço aí pro Careca, filho do Serrote, que tá na escuta também. Mais uma vez, manda um abraço pro Ronaldo, que ouve nós ali na região da Volta do Brejo. E aí, Priginho, firmou por aí, um abraço aí pro Priginho, rapaz, tocando essas modas, eu tava me lembrando aqui daquela moda do como é que chama lá, do... Deixa eu ver como é que tá a programação, ali, rapaz, você tá só falando, mas tem comercial pra rodar daqui a porquinho lá, viu? Qual que é a música lá que ela fala? Eu fui rever a minha terra pra matar a minha saudade, cheio de felicidade, meus amigos, encontrei. A noite estava clara com o seu luar de prata. Fui fazer uma serenata em vez de cantar, chorei. Hã? 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Saracura no banhado, bem te vi lá no pomar. Quero ouvir o gojear do sabiá laranjeira. Naquela grande varanda, na janela debrucei e na rede do passado muitas vezes balancei. E essa moda é boa mesmo, cê tá doido, ai. 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

0: Trembão, em 6h29, tá aí o Cleito e Kleber, antigo aposento, 6h29. Alô, Renato, bom dia, Renato, Renatinho e Paula, turma lá no Shopping da Carne, daqui a pouquinho, passando as ofertas pra nós, pra hoje, e lembrando que hoje é sábado, amanhã é domingo, amanhã tem um sorteio de R$500 lá no Shopping da Carne, que é o Frigotudo, viu? Daqui a pouquinho nós vamos divulgar pra vocês aí. Como é que tá aí, Dona Olga? Tudo bem, Dona Olga? E o Chicão tá ouvindo nós? Cadê a turma lá do Buriti Comprido? Um abraço pra turma lá no Buriti Comprido. E um abraço também pra turma lá na Fazenda Retiro. A turma tá sumida. Cadê o João Amaro do Cota, Dona Vilma? Alô, Fernando? É a turma lá da Tratortel também, escuta nós lá, né? Obrigado. Alô, Ana. Bom dia, Ana. Bom dia, Edir. Como é que tá aí? Tudo bem? A turma na volta do brejo. Zezico, acorda, Zezico. Acorda, Cecília. O Nardel hoje tá de forga, um abraço pro Nardel, João Galão, um abraço também pro Metralha, né? Metralha acorda cedo também, faz uma caminhadinha, rapaz. Ele dorme pra baixo ali, dorme pra baixo lá, até achar o portão, às vezes passa por cima dele, é danado, você tá doido.
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0: Ah, Delmiro e Delmonte, tá aí os criadores do trio Parada Dura, aí é bom também.

0: É nós, trabalhando. Fala, meu amigo Zé Pereira, dona Silvia, bom dia pra vocês. Alô, Zé do Galo, acorda Zé do Galo, Zé do Galo, tá ouvindo nós já? Abraço pra Lala, acorda cedo também, jeito café aí, Lala. Aê, sabadão, cê dá doido.
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0: 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Gente, 6 horas 36 minutos e o tempo não para. O tempo tá voando, os ponteiros correndo um atrás do outro e o tempo lá vai embora. Você tá doido, uai. Alô, Taíde Leiteiro, acordou já? Um abraço pro Taíde Leiteiro. Liber, vai cortar cabelo na turma daqui a pouquinho. Um abraço aí pro pessoal lá no curral do Taíde. É o Nor, como é que é? O Nor dela. É nóis, então. É, rapaz, eu não sabia, não, viu, Renato? Eu fiquei sabendo. Eu quase não acompanho esse negócio de não tem televisão, rapaz. Escuto só essas modas mesmo caipira aí. Mas eu não sabia que o homem é deputado, então. Aí é complicado, né?
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0: Renato tá lá ouvindo nós, trabalhando ouvindo nós. Abraço pra todos aí do Shopping da Carne, o pessoal do Frigotudo. Um bom dia, um bom trabalho pra vocês, um bom final de semana. E a direção lá do Shopping da Carne manda avisar pra vocês que hoje é sabadão, viu? 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Heróis, que vamos agora ajeitando moda boa pra turma. Tem uma moda boa no fundo musical ali, rapaz, solta pra nós. E menino, solta a música pra nós, hein, meu filho. Esse menino deu aquele cochilo em cima Era o Jim Cabeção, né? O Jim Cabeção ficou aqui muito tempo, né, operando aqui. Agora esse menininho chega aqui, rapaz. O Jim Cabeção não tá aqui mais, né, Jim? É, esse menininho opera pra nós. Mas tem hora que ele faz uns trem bons também, só. É, uai.
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0: Não. Vou mandar um abraço aí pra turma também lá no sítio Lagoa do Coati. Um abraço aí pro Hamilton e toda a turma. E o Hamilton da Boraí também, acordou cedo, vai tomar um leitinho. Abraço aí pro Hamilton, Hamilton, toda a turma aí no sítio Lagoa do Coati.
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0: O Wilton, Sanfona escuta nós também, rapaz. Daqui a pouquinho chega a mensagem. O Wilton do Sanfona escuta nós também. Alô, Cláudio, lá na Fazenda Olinda do Piauí. Aquele abraço. Cadê o Carlinho Titica, o Mosque Pinto 7, Reboco 8, o pintor também, escuta nós lá, abraço pra ele.
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0: Alô, Wander, como é que tá aí? Tá de folga hoje? Eu sou o Wander, todo dia que você vem, tá de folga. O que você tá com? Você tá doido, você tá... Uai, você trabalha hoje? Não, eu tô de folga, mas você topa com ele lá, Wander, tá descansando hoje, já tô de folga hoje. É, manda um abraço aí pra turma, então, o Luiz, o Nato, a turma lá no Buriti Comprido. Abração pra vocês aí. Falou o André lá da Madeireira Galvão, aquele abraço. Turma boa que escuta nós também. Cadê as meninas? Sumiu todo mundo hoje. Cadê a menina que vem lá da cidade de Morada Nova de Minas? Ela escuta nós lá e ela fala com nós, hein? Bom dia, bom dia.
16: Alô, Carlos Alberto, aqui, Marido Reis, Morada Nova. Peço a você tocar a música Narinho Prisioneiro. Ofereço para você e para todos da rádio aí, todos pampeando e todos moradenses. Aí vai meu abraço.
0: Beleza, daqui a pouquinho o Carlos Alberto vai tocar a música para a senhora e para toda a turma aí na cidade de Morada Nova de Minas. Abraço aí para toda essa turma. O Zé Curubu também está na escuta. O Zé Curubu e a Vanessa, daqui a pouquinho tem hora certa, 6h40. Ah, o nome da música é Hora Certa. Achei que era pra falar Hora Certa. É 6h40, mas a Hora Certa é de Paulo e Paulino, né? Então tá. Daqui a pouquinho nós vamos ajeitar aí. Nós tá com tempo, hoje você tá doido. O menino não pega certo, não. É, Terezinha, é porque eu vou enrolando aqui, porque o menino tá programando as músicas lá. Ele tá Meiler Ardoz, mesmo menino da Meiler Ardoz. Aí vai programando as músicas. Falou, Terezinha, aquele abraço. A Imaculada também tá ouvindo nós. E mais uma vez, manda um abraço pro Geraldo, que tá ouvindo nós. Aí o Deane, e o Deane, quem? Deane Vitória, lá no bairro Ilha também. Tá aquele abraçidão.
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0: É, o Willa, cadê o Willa? O Willa é lá das bandas de Martinho Campos. Daqui a pouquinho nós vamos ajeitar uma moda pra ele. Eliene Oliveira já chegou lá na cooperativa. Um abraço pra ele, um abraço pra toda a turma aí da cooperativa. A turma também iniciando os trabalhos. Aquele abraço.
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0: Alô, Meia, tudo bem, Meia, Dona Gei, Marlúcia? Nós vamos ajeitando aqui, mas daqui a pouco nós ajeitamos hora também. Nós fala, fala, fala e a música não chega, não. Alô, Anelita, tudo bem? Anelita e o Zé Tucura, bom dia pra vocês também. E vamos mandando abraço pra toda a turma que escuta nós. Até agora eu não achei, deixa eu tocar a música, depois você acha, viu? Fez menino hoje, enrolou demais. Ah, rapaz, tem a Márcia também. A Márcia tá mandando uma música aí pro Borracheiro, lá em Silva Campos. Daqui a pouquinho tem Renan Raí. Então tá bom, Renan e Raí. E tem o Willa também, o Willa que tá lá em Martim Campo. Ele pediu uma música também. Qual que é a música aí, Willa? Fala pra nós aí.
19: Ô, Francisco Alberto, bom dia. Como é que tá? Tudo bom? Aqui, se possível aí, vou mandar uma música pra turma da região da Barra aqui pra nós. Oferece especialmente pra turma da Chapada Gaúcha que tá aqui em casa. Cordilho Negro, se tiver um jeito aí.
0: Beleza, eu pegar a carona aqui, mandar um abraço aí pra Adriana, Robinho, Lucas, Bruno e Isadora. E essa música também vai pro João do Esteve, Dona Imaculada, ali na região da Volta do Brejo. Deixa eu mandar um abraço aí pro meu amigo Zé Osmar, lá na casa da Dona Sinhá também. Ele escuta nós, Laura. Alô, Bertor, Luiz Vardete, Elizabeth e Dona Creidinha, aquele abraço. Alô, Capitão Batista, bom dia, Capitão Batista. Sargento Carlos Henrique.

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2: Pensa na vovó Maria Redonda fazendo oração.
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0: Tá aí, turma, 6:54.
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10: É nóis, gente, 6h54, Cláudio tá lá na Fazenda Olinda do Piau, Sidera, vamos tocar o Chitãozinho, Chororó, Evidências, não é isso? Alô, Tamarinho, bom dia, Tamarinho, a turma lá na região do Pompeu Velho também tá lá ouvindo nós, aquele abraço. Alô, Toizinho, Toizinho Leiteiro e a Zita, abraço pra vocês também, mas ela fosse Dona Marcinha. Alô, Zé Carlos, lá da Celaria JD, alô, Belinha, alô, Davi. Alô, Dinho, um abraço aí pro Dinho também, né? O Dinho é o vaqueiro lá de Zé Carlos. O menino é duro, viu? Grande cavaleiro.
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10: Alô, Josão, bom dia, tudo bom? Josão, tá ouvindo nós. Um abraço aí pra ele, um abraço aí pro Virso. Alô, Virso dos Doces, Camila. Abraço aí pra vocês, um abraço pra Selma também. A Selma, o Virso manda avisar que daqui a pouquinho tem caldo de cana e pastel ali ao lado do supermercado Super Sul. E tem cerveja gelada, é bom também, né?
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10: Bom dia pra vocês, deixa eu mandar um abraço aqui pra quem? Alô, bom dia, Luizinho operador, manda um abraço aí pra todos do turno da noite, fazendo safra aqui na Agropele. Falou, Luizinho, bom dia pra você, um abraço aí pra você e toda a turma aí da Agropel. Assim que der, nós vamos ajeitar essa aí do Tião Carreiro e Pardinho.
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10: O Rayone também tá ouvindo nós, onde Rayone? Rayone é lá na Fazenda Canaã, manda abraço pra nós e toca Mato Grosso e Matias.
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10: Alô, Ana Paula, bom dia, Ana Paula, turma lá na Fazenda Floresta também já tá acordada, a turma acorda cedo, bom demais. Marquinhos tá aí no carregamento, a turma é boa de serviço, hein, Marquinhos? Trem já tá cheio já, você tá doido. Manda um abraço aí pra Flávia também. Alô, Flávia, bom dia. Flávia tá lá ajeitando o café, ouvi nós. Flávia é lá no loteamento. Um abraço aí pra ela também. Manda um abraço aqui pro pessoal lá da oficina de bike. Cadê o Ricardo Afonso? Alô, Ricardo Afonso, tudo bom? Joel e o Peru, turma boa também, viu? Adriana já tá acordando, já preparando pra viagem, vai viajar. Essa turma não brinca, não. Priscila já viajou, foi cedo, viu? 4 e pouco da madrugada. Ela já tava na estrada, mas quem tá ouvindo nós também é o Branco, cadê? Localiza ele pra nós, é o Oscar, é o Branco Serra. Bom dia, meu amigo Francisco Alberto, toca pra mim aí o Xará, como é que é? Toca pra mim com Xará e Timbaúva, a música é Pé na Estrada, a Pé na Estrada, essa música é boa. Ofereça aí pra todos lá na Fazenda Barruaz, a turma lá na Fazenda da Tia Morena, Morro do Chapéu, e todos também lá no Pompeu Velho, manda um abraço e pro Valdir lá na Fazenda das Flores. Falou então, garoto! Cadê a Márcia? Deixa eu localizar a Márcia de novo. A Márcia tá ouvindo nós, ela manda mensagem pra nós. Era madrugada ainda, oferecendo a música aí pro borracheiro lá no Buritizale. Daqui a pouquinho tem Renan e Raí. Chorei no sinal. 6h57.

Aí, Xará e Timbaúva, quando os bodeiros marcam 7 horas em ponto, já vi gente a pé na estrada, moda bonita. Bom dia, Wellington, Wellington e Eva chegando aí pra iniciar os trabalhos também. A turma lá do Chaveiro Pompiano, abraço pra vocês e um bom dia, um bom trabalho. Alô, Aparecida Marcelos, é a Cida Tigrona também, tá ouvindo nós? Daqui a pouquinho, nós vamos ajeitar essa moda bonita pra vocês aí. Canta, Renan e Raí.

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11: Beleza, bom dia turma, um abraço para todos lá da Madeireira Galvão, a turma também iniciando os trabalhos, informando a hora certinha, 7:09 por aqui.
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11: De volta comigo, 7:10. Bom dia, turma. Muito bom dia pra você que tá acompanhando os nossos trabalhos. Hoje que Parada Sertaneja tá doida, rapaz. Hoje é o Bailão Sertaneja.
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11: Como é que você roubou essa aí? Bailão sertanejo. Hoje é sábado, menino. Eu falei com você que esses meninos da menina cochilando. Cochilando em cima da botina.
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11: Manda um abraço pra Cleide, Cleide e Bertinho, lá no bairro Pinto Aceso. Lá no bairro Pinto Aceso também tem o Juninho do Fio. Tem a nossa ouvinte Nayara, Nayara lá do Supermercado Esquibocada, Nayara e a dona Aparecida também. Escuta nós lá, bom dia. Alô, Carla, Carla mesmo, um abraço e manda um abraço aí pra Carla, Bia, Terle, Júlio e manda um abraço também pro Menor. A turma pegando estrada sentido a Buriti Comprido, vai iniciar os trabalhos. Um abraço também pro Cássio, alô, Cássio.
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11: É nóis, mandando abraço pra Bebel. Bom dia, Bebel, bom dia, Marquinho. Daqui a pouquinho tem o Segura Peão com meu amigo Miguel do Segura Peão, não é isso? Bom dia pra você, Bebel, e toda a turma aí da Rua Pitangui, na volta do Brejo.
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11: Meu amigo Joãozão passou por aqui, daqui a pouquinho tem o Rio Negro e Solimões. Continua na sintonia, Wellington e Eva Chaveiro Pompiano. Aquele abraço. Manda um abraço pra Cida, Cida Marcelo, que é a Cida Tigrona, um abraço pra ela. Daqui a pouquinho tem Sula Miranda, né?
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11: 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Alô, meu amigo Geraldo Campos, é o moço lá da Fazenda Baú, tá chegando também, esse menino é bom, viu? Caboclo bom!
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11: a... Alô, Cida, a Cida me fez me lembrar aqui agora, Cida, Cida é a Tigrona, irmã do Marquinho, primeira viagem que nós fomos fazer, eu, Marquinhos, pegando a estrada aí uma vez, tem muito tempo, né, Marquinhos? Deve ter uns 30 e poucos anos, você tá velho mesmo, hein, Marquinhos? Você tá doido,
1: hein?
11: Rapaz do céu, nós saímos ali da cidade de Papagaio, quando dizia, na Rio de Janeiro, e nós paramos lá na Betim Dizio, né, no Betim Dizio, tinha uma festa lá com a Sula Miranda, representando os caminhoneiros, tava lá, né? O Marquinhos foi representando a empresa Altivo Pedras, e por lá nós passamos a noite por lá, eu doidinho pra tomar um chope, só, e nós ia dormir lá e viajar só noite, dia à noite, e como é que bebe? E o medo? O Marquinhos era o... Você tá doido? Mas acabou mais tarde que iniciando os trabalhos, né, Marquinhos? Aí no dia foi a turma, Nilton, Marquinhos, Correga e o Lúcio Oreia. Canta pros caminhoneiros aí, Sula Miranda.

0: Aí, 7:16, falou Zé Pereira, bom dia dona Silvia, alô turma aí da Wanda Valorec, uma boa viagem pra vocês que vão levantando poeira e pulando os buracos por aí. É nóis, mandando abraço pro Hélio, né? O Hélio Mendes, aquele abraço. Vamos ajeitando moda boa pra turma aí, que é a turma que escuta nós. Mais uma vez, manda um abraço pra Carla, pra Bia, pro Tele, Júlio, e um abraço aí pra todos pegando estrada, e um abraço também pro Cássio, e um abraço aí pro Benora, a turma que tá aí ouvindo nós. Sou Chiquita, ajeitou o café, deu certinho, dona Anitta já levantou, um abraço pra vocês também, viu? É nós que vai mandando abraço pra turma, porque a turma se escuta nós, nós manda abraço aí pra Ângela e o Nico lá nas populares, e mais uma vez aí, abraço aí pra vocês, caminhoneiros e carreteiros, aquele abraço. Se foram meus amigos de viagem, Leitinho, Lúcio dos Antônio Escorrega, Newton de Papagaio, o Ratinho também, né, pai? E o Zé Carlos lá da Altivo Pedras.
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0: milionário José Rico, quando os poteiros marcam 7 horas e 20 minutos. Tá aí o bailão sertanejo até as 8. É, rapaz, mais cedo eu comentei aqui, tempos que passam e não voltam mais, é isso? Tempo bom, né, Mark? Na época a gente achava que era um tempo ruim, aí você vai ver, o tempo era bom, né? A turma boa, Marquinhos Correga, Lúcio, Pedrinho, Carlinho, era uma turma boa lá na Altivo Pedra. A turma é grande, né? Niltomar, é o Niltomar Dias Machado, parece, é o Ratinho. E turma boa, você tá doido. Irmão do Ricardinho, tem um Ratinho também que hoje tá ali em Prudente Moraes, né? Era o encarregado nosso lá. Gente boa, sem defeito, tava ali, tá ali também, né? É um caboclo bom. Mas é assim mesmo, passou, passou. Agora vamos ver o que vai dando aí pra frente certinho. Vamos mandando um abraço em Batuba aí. A Bonita acordou, Bonita? Como é que é? Já tá ajeitando o café aí. A Bonita tá lá no bar do Guinhos. Bom dia pra vocês aí. Vamos ajeitar aqui, mandar abraço. Fala, roda a vinheta, Batuba.
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0: E deixa o Tião Carreiro e Pardinho cantar a Travessia do Araguaio 7722.

Aí, 7h25, a turma lá na Agropelta louve nós. Bom dia pra você, Luizinho, que trabalhou a noite aí. Abração pra vocês aí. Curtindo o Tião Carreira e Pardinho. Foi também pro Zé Curubu e a Vanessa. Foi pro Zé Pereira. Zé Pereira e Dona Silvia. E abraço também pra Lucilene. Lucilene, manda abraço aí pra Maria Madalena. Vamos ajeitar mais tarde um pouquinho a moto do Barreirito. Vai dar certo lá, vai dar certo aí. Olá, né, Joãozão? O Joãozão tá lá na expectativa, ligou tem umas 2 horas já, mas o Rio Negro e Solimões já tá cantando pra ele de novo, viu? É que mais cedo nós tocamos só lembranças com o Rio Negro e Solimões. Foi pro Ila, o Ilho Curim. E a Sebastiana, a turma toda lá, né?

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8: É nóis que volta, os ponteiros marcando, 7 horas 33 minutos. Alô, Natália Lima, bom dia, Natália Lima, bom dia, turma aí da rodoviária. Alô, meu amigo Reis do Forró, aquele abraço, bom dia, Mirelle. Mirelle tá ouvindo nós também. A Lucilene, daqui a pouquinho nós vamos ajeitar aí. A Lucilene, a Maria Madalena, vamos ajeitar a moda bonita pra vocês aí. Mais uma vez, manda um abraço pro Hélio Mendes, a turma aí da Wanda Valorec, aquele abraço.
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8: É nóis, mandando abraço aí pra Bebel e o Marquinho, abraço aí pra vocês também. Deixa eu mandar mais, deixa eu ver aqui. Raione, bom dia, Raione, lá na Fazenda Canaã, e o Mato Grosso e Matias não vem mesmo, cê tá doido, hein? Alô, Anelita e o Zé Tucura tá ouvindo nós também. Mais uma vez, manda um abraço aí pro Wander. O Wander e a turma lá no Buriti, Buriti Comprido.
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8: Alô, dona Fia, bom dia, dona Fia. Sargento Heloísa, a turma lá no Buriti Comprido. Cumprido, abração pra vocês, aí também tá lá ouvindo nós, Zé Curubu, daqui a pouquinho tem pro Zé aqui. Você chegou aqui, Zeca, você chegou aqui, era bem cedo ainda.
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8: É o seu, Geraldo Horácio, chegou aqui, é bem cedo, aí na fila, mas tá bom demais. Cadê a menina lá da cidade de Morada Nova? Abraço pra vocês aí. Vamos ajeitar uma moda boa aqui pro Cláudio, é o Cláudio mesmo, deixa eu ver o Cláudio, lá na Fazenda Olinda do Piauí, aquele abraço.
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8: Alô, meu amigo Reis do Forró, abraço pra vocês aí na rodoviária, tomando um cafezinho e ouvindo nós vamos falando, bola e a fola.

Bom demais! 97.

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0: Turma, 7h47, daqui a pouquinho tem Lucianinho Silva, meu amigo, meu companheiro, menino bom de serviço, chegando daqui a pouquinho, hein? Heróis, caminhando pro final, 7h48, bom dia Bebel, bom dia Marquinho, bom dia turma aí na Pitangui, alô Nerzita e Arias, Mintalão e Metralha também, escuta nós lá.
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0: das... Aparecida, Liliane, Evaldo e Luquinha.
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0: Bom dia pra quem? Deixa eu mandar um abraço aqui pra... Cadê a menina? Alô Júlia, tudo bem? A Júlia lá das Populares, Patrícia, Silvana, Zezé e Ângela, aquele abraço.
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0: Nós estamos caminhando pro finale do programa.
1: 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Eu vou continuar dançando do lado de fora.
0: É nóis, mandando abraço pra turma, deixa eu ajeitar por aqui, chegou por aqui, deixa eu mandar um abraço e dou. Alô, Lucilene, tem ainda, viu? Tem a luz acesa, não apaga a luz daqui a pouquinho.
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0: Vou lá, né, Marquinho? Marquinho passou por aí, um abraço pra Ângela, também o Nico lá nas Populares, a Cida que é a Tigrona, meu amigo Reis do Forró e Natália Lima, a turma lá na rodoviária. Alô, bonita lá no Bar Doguinho. Mandar um abraço aí pra ele, meu companheiro, menino Bondai, Deus tá vendo, Simão. Alô, Simão, bom dia, Simão. Simão do Guiné, Simão do Guiné, Simão da Bonita, menino Bonso. Levar não é lá pro rancho, não, passear, levar carne, cerveja e gelo, gelo é bom no ar. Falou, Marquinhos, amanhã tem nós às 6 horas da manhã. Amanhã tem o programa, amanhã o Véia Porteira. Aê, meninada, por aqui, então nós já vamos encerrando os trabalhos. Queremos agradecer a todos vocês, agradecemos também a Deus e a Nossa Senhora Aparecida. Amanhã a gente volta às 6 da madrugada com o Véia Porteira. Bebel e Marquinho, grita pra eles lá, Miguel, que eles pediram.

0: O livro de Eclesiastes. Não te apresses no teu espírito a irar-te, porque a ira repousa no íntimo dos tolos. Nunca digas, por que foram os dias passados melhores do que estes? Porque não provém da sabedoria esta pergunta. Tão boa é a sabedoria como a herança, e dela tiram proveito os que veem o sol. Porque a sabedoria serve de defesa, como de defesa serve o dinheiro. Mas a excelência do conhecimento é que a sabedoria dá vida ao seu possuidor. Atenta para a obra de Deus, porque quem poderá endireitar o que ele fez torto? No dia da prosperidade, goza do bem, mas no dia da adversidade, considera, porque também Deus fez a este em oposição àquele, para que o homem nada descubra do que há de vir depois dele. Você não está sozinho, porque cada dia é um novo dia e um recomeço.
1: Bom dia, queridos filhos e filhas. Hoje, véspera do Dia das Mães, já quero desejar parabéns a todas as mães, viu? É minha oportunidade que eu tenho de dizer obrigado por você ser mãe. E olha, mãe, se espelhe em Nossa Senhora. Por isso nós estamos rezando todos os dias e vamos até amanhã em oração por você, querida mãe. Obrigado pela tua ternura, pelo teu amor. Pai, Filho e Espírito Santo, amém. Nossa Senhora, mãe de tantos nomes, de tantos títulos, mas a mesma mãe de Jesus em nossa. Nossa Senhora, no início deste dia, nós queremos pedir, Mãe, suplicar, pedir em favor de nossas mães, as vivas. Interceda teu filho para que tenham saúde, discernimento e possam educar os filhos como educaste Jesus, obedientes a Deus, devotos, fervorosos. Nossa Senhora, interceda teu filho pelas mães aqui na terra, para que possam, na vida, serem testemunhas vivas da ternura de Deus. Nossa Senhora, tocai no coração dos filhos que sejam obedientes às mães, aos pais, mas que todos na família busquem viver a exemplo da Sagrada Família de Nazaré. Nossa Senhora, pelas mães que já partiram, interceda teu filho para que lhes dê o descanso eterno e a luz perpétua. Nossa Senhora, de muitos títulos, de muitos nomes, mas a mesma Mãe de Jesus e nossa. Ajudai-nos, Mãe, na batalha deste dia, nos problemas que vamos enfrentar, no suor que vamos derramar, nos conflitos que iremos superar. Nossa Senhora, esteja ao nosso lado, nos protegendo, nos amparando. Nossa Senhora, nós te consagramos cada minuto e cada hora deste dia. E por isso, oferecemos uma rosa no início deste dia, nesta recitação da Ave Maria. Ave Maria, Cheia de graça, o Senhor é convosco. Bendita sois vós entre as mulheres, e bendito é o fruto do vosso ventre, Jesus. Santa Maria, Mãe de Deus, rogai por nós, pecadores, agora e na hora de nossa morte. Amém. Nossa Senhora, protegei as mães aqui na terra e as que já partiram, dai-lhes o descanso eterno e a luz perpétua. Nossa Senhora, seja para as mães um exemplo de maternidade e de zelo. Ó Deus, por intercessão de Nossa Senhora, Mãe de todas as mães, abençoai a água, a roupa dos enfermos, as fotos de família. Em nome do Pai, do Filho e do Espírito Santo. Amém. Rogai pelas mães, Santa Mãe de Deus, para que elas sejam dignas das promessas de Cristo. Amém. Fique em paz. Um bom dia.

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0: vai passar com Fafá de Belém. Este livro é de encorajamento, é uma reflexão profunda, à luz de Jó. Isso mesmo. Por que as pessoas sofrem? Como lidar com o sofrimento? Como lidar quando perdemos coisas importantes na vida? Como lidar com isso? Um bom presente para sua mãezinha. Um bom presente para você mesmo. Na verdade, adquira dois. Um para você e um para sua mãe. Inabalável. Com fé, a tempestade vai passar. Filha de Deus, que a paz de Jesus esteja com você.
1: Bom dia, padre.
0: Deus a abençoe. Você fala de onde?
1: Eu falo de Minas Gerais. Sou a filha de Deus.
0: Uma filha de Deus. Eu tenho que perguntar, às vésperas do Dia das Mães, você é mãe?
1: Eu sou mãe.
0: Então, independente do que você vai partilhar comigo, parabéns pelo Dia das Mães.
1: Obrigada, padre, pelas suas palavras.
0: Diga lá, filha.
1: Padre, hoje eu peço oração à minha família. Eu tenho um relacionamento de mais de 10 anos. E houve uma traição por minha parte. Foi uma vez só. E ele descobriu. Da maneira mais dolorosa que a gente pode ter.
0: Como
1: nunca
0: foi?
1: Tinha. Ele foi pelo aplicativo, ele viu algumas mensagens. As mensagens não eram diretas, né?
0: Sim.
1: Mas que ele teve. Ele foi me perguntando até o ponto de eu sentar e falar realmente o que houve.
0: Certo.
1: A início nós discutimos, mas nunca teve uma discussão, nunca teve agressão.
0: Tá.
1: Aí teve um respeito ainda muito grande da parte dele.
0: Tá.
1: Houve a intenção de separação.
0: Tá.
1: Mas não houve essa separação.
0: Sim.
1: E hoje, alguns meses se passaram. A gente não toca mais no assunto, mas não teve ainda. Ele não me disse ainda, te perdoo, porque eu sei que a ferida está ali. Mas a gente está no convívio hoje muito bom. Eu consegui trazer a igreja para dentro de casa. Hoje eu consigo acender a vela, colocar do lado da água para benzer do Senhor. E hoje ele também bebe dessa água. Eu consegui hoje colocar o rádio quando eu estou em casa, ou o aplicativo, a televisão, e ele estar ouvindo.
0: Tá bom.
1: Então hoje eu senti que ele também me aceitou, ele me perdoou. Só que aí eu peço oração.
0: Qual a tua dúvida?
1: A minha dúvida é porque ele é muito silencioso. Ele tem muita ansiedade. Eu procurei ajuda para mim, mas ele fala que não quer para ele, porque quando fica às vezes sem dormir, eu fico pensando. Eu não sei se ele ainda está pensando em alguma coisa, em alguma maldade que ainda possa ter, se tem alguma dúvida. E eu quero a oração hoje, além para mim, para o meu filho, mas para ele.
0: Tá.
1: Para que o coração dele acalme.
0: Eu tenho que fazer umas perguntas para você, filha.
1: Tá
0: eu
1: bom.
0: Eu comecei dizendo parabéns pelo Dia das Mães. Valeu a pena a traição?
1: Não.
0: Você se arrepende?
1: Muito.
0: Seja honesta com você mesmo. Você está com a tua identidade preservada. Se arrepende?
1: Demais.
0: Você já procurou um padre e confessou?
1: Já.
0: Recebeu absolvição?
1: Sim.
0: Cumpriu a penitência que ele deu?
1: Cumpri.
0: Certo. Isso é importante. Depois, você disse, eu consegui trazer a igreja para dentro de casa. Está ótimo, parabéns. Mas você e seu marido foram da casa para a igreja? Vocês vão à missa todo domingo?
1: Eu vou. A partir do ocorrido, a partir da confissão, eu não tenho falhado a missa.
0: Vocês são casados na igreja?
1: Não. A gente
0: então
1: não
0: vocês não comungam?
1: Não.
0: O caminho agora é um caminho de uma mudança radical.
1: Sim.
0: Eu recomendo, filha. Não se assuste com o silêncio. São José também foi um homem do silêncio. Mas mais do que o silêncio,

0: você pode perceber se há nele alguma coisa que o incomoda. Você não é ficar falando do assunto, mas é perceber se existe carinho, afeto da parte dele. Se teu marido tem com você carinho, afeto, se vocês estão conseguindo ter uma vida marital, uma vida de casal boa, você sente isso?
1: Sinto.
0: Ou vocês estão cada um no seu canto e estão gelados?
1: Não, foi pelo contrário.
0: Então agora eu proponho que vocês façam um retiro de casais. Eu estou falando sério. Ele não quis um tratamento, tá bom que você foi. Mas um retiro de casais e ver o termômetro para casar na igreja. Talvez tudo isso aconteceu, porque Deus não permite algo ruim se não é para tirar algo de bom. Nós estamos vendo isso em Jó. Então, aproveitar de tudo o que está acontecendo para realmente sacralizar este sacramento, esse casamento, tá bom?
1: Uhum, tá bom.
0: Vamos rezar por ele, sim. E que, de novo, procure um retiro de casais. Você, como diz, trouxe a igreja para dentro de casa. Mas agora vocês precisam estar dentro da igreja. Que Deus te abençoe, filha. Não vou perguntar mais, porque senão acaba revelando a identidade. A frase, ela não deve passar despercebido. Deus não permite nada de ruim se não puder trazer algo de bom. Para você, mãe é? Vai lá no chat, partilhe conosco. Escute esse testemunho.
2: Padre, aqui é uma filha do Paraná. Em dezembro de 2022, a minha sobrinha foi mandada para uma oncologista para fazer o tratamento do útero, onde ela estava com os tumorzinhos, onde foi tirado para fazer biópsia. Ela não queria que a mãe soubesse, que os avós soubessem, e ficou comigo, que era a tia. Padre, naquela resposta que a gente estava esperando daquela biópsia, um dia 15 para as 10, sim, eu comecei a olhar no relógio e pedia para Deus, para o Senhor falar comigo. Pois naquele não. Dia, eu estava fazendo faxina na minha cozinha, com a vassoura na mão. Padre, o Senhor falou assim, hoje a gente vai começar um momento diferente.
0: Olha aí.
2: Hoje a gente vai começar com uma oração. Continuei o meu serviço ouvindo o Senhor. O Senhor disse assim, ei, você aí, filha, guarde essa vassoura, ergue os seus braços e vamos rezar. Eu pedia muito a Deus que eu estava acabando as minhas forças. Eu já não sabia mais o que fazer. O Senhor, sim, falou assim, filha, você está perguntando,
0: escuta,
2: cadê
0: isso,
2: sua força? Sua força está em você. Levanta sua cabeça. Padre, no final o Senhor disse assim, filha, essa raiz desse câncer,
0: opa,
2: a sua fé curou. Eu ajoelhei, meu, comecei, Deus, a gritar de alegria e chorar de felicidade. Padre, passou 10 dias, chegou,
0: amém,
2: o resultado da biópsia,
0: louvado
2: dela.
0: Louvado seja,
2: padre,
0: Deus.
2: Ela não tinha nada.
0: Amém.
2: Padre, eu prometi que eu iria na sua igreja, Nossa Senhora de Guadalupe, em,
0: sim,
2: Curitiba, assistir uma novena. Padre, no que eu cheguei, ainda era pandemia.
0: Sim.
2: Padre, eu assisti a missa do Senhor no segundo banco, no momento da homilia. O Senhor disse assim, que tinha muitas pessoas diferentes que estavam ali visitando a igreja. E que uma dessas pessoas tinha ido agradecer a cura de um câncer.
0: Olha aí.
2: Padre, o meu menino que estava do lado começou a chorar e arrepiou.
0: Oh, meu Deus.
2: E disse, mãe, que bênção, como ele sabia. Então, padre, eu estou deixando
0: de
2: aqui o meu testemunho. Amém, Jesus.
0: Deus abençoe. Eu vou para o intervalo, gente. Aproveite agora nesse intervalo, vai lá no chat. Para você, mãe é? E voltando, eu quero lembrar que nós estamos em Jó, capítulo 1, versículo 13 e 22. E a novena que estamos fazendo, você encontra também no livro Inabalável, na página 137. Inabalável, 137. Eu volto já, volte comigo.
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0: E nós vamos para a leitura orante de Jó, mas eu falei desde o começo, uma homenagem deste programa a todas as mães, amanhã dia das mães, vivas ou falecidas. E o pessoal interagindo bastante ali, ó. Estão lá no chat, vai lá. Aproveita, se inscreva no YouTube, Padre Manzotti, se inscreva. Faz esse capricho, é importante. Ana Paula, ela disse assim, tá lá. Mãe é colo que acolhe, a voz que orienta e o amor que nunca desiste. Que coisa linda. Põe um fundo musical, Mariano. Eu acho melhor. Todas as mães se identificam com Nossa Senhora, principalmente orquestrada, sacristão. Marcos Vinícius, ele disse assim, mãe, é a presença de Deus em forma de cuidado dentro de nossa casa. Toca o sino, sacristão. A Juliana está lá no chat e disse assim, para mim, mãe é sinônimo de amor verdadeiro e de força nos dias difíceis. Vamos lá, gente. Para você, mãe é 3 pontinhos. Amado povo de Deus, nós vamos à leitura orante. Mas, ó, sacristão, não importa o que tem. Solte o que as pessoas têm dito sobre a leitura orante. Seja Salmo, seja Romanos. Jó, acho que ainda não chegou nada. Solta lá.
1: Sou a mensageira da Capelinho. Ouço o programa Experiência de Deus. Todos os dias acompanho o padre Reginaldo Manzotti. No dia de hoje, eu quero falar sobre o Salmo. O Salmo 135,
0: hino
1: de louvor. Hoje, no dia 6 de fevereiro, faça milagre na minha vida.
0: Opa!
1: Eu não mereço, mas Jesus, tenha compaixão de mim. Eu espero um milagre.
0: Isso.
1: O amor de Deus é grande.
0: Isso aí.
1: Preciso ressignificar sua vida.
0: Que lindo.
1: Repensar, corrigir seus erros. Dê um novo começo. Deus
0: que bom.
1: É bom. Confio na graça. Não vou desistir. Preciso muito dessa graça. E o Senhor vai me abençoar.
0: Com certeza.
1: Eu tenho um filho que está dando
0: uma
1: muito
0: mãe
1: problema
0: falando
1: pra mim. Mas Deus vai abençoar e vai agir.
0: Tudo a ver.
1: Esse salmo foi para mim hoje. O Salmo 135, hino de louvor.
0: Mãe, não podia ser melhor, sacristão. Uma mãe que pede pelo filho, e eu rezo por você. Nossa Senhora, escute essa mãe que está refletindo o Salmo 135 e todas as mães que estão nessa peleja. Educar os filhos é uma peleja contínua. Então, Nossa Senhora, essa mãe que está falando deste Salmo, mas tantas mães que ainda esperam por um milagre. Ela dizia, meu milagre vai chegar, Deus abençoe. Bíblia aberta, cartilha de oração. E hoje, Jó, capítulo 1, do versículo 13 seguintes. Jó, capítulo 1, versículo 13 seguintes. Padre, eu estou meio assustado com Jó. Eu falei, não é tão fácil não, meu filho. Escute lá. Um dia, enquanto os filhos e filhas de Jó estavam num banquete na casa do irmão mais velho, chegou à casa de Jó um dos empregados e lhe disse, nós estávamos arando a terra com os bois e as jumentas estavam pastando ali perto. De repente, os sabeus nos atacaram e levaram tudo. Eles mataram a espada, os empregados, e só eu consegui escapar para trazer a notícia. Enquanto ele ainda estava falando, veio outro empregado e disse, escute, nós estamos na leitura de Jó, capítulo 1, versículo 16. Enquanto estava ainda falando, veio outro empregado e disse, raios caíram do céu e mataram todas as ovelhas e os pastores. Só eu consegui escapar para trazer a notícia. Enquanto Este ainda estava falando, chegou um terceiro e disse: três bandos de caldeus nos atacaram e levaram os camelos. Eles mataram a espada os empregados e só eu consegui escapar para trazer a notícia. Enquanto, versículo 18, enquanto este ainda estava falando, chegou mais um que disse a Jó: os seus filhos e suas filhas estavam no meio de um banquete na casa do seu filho mais velho. Versículo 19. De repente, veio do deserto um vento muito forte que soprou contra a casa e ela caiu em cima dos seus filhos. Todos eles morreram e só eu consegui escapar para trazer a notícia. Versículo 20. Então, atenção, qual você imagina que foi a reação de Jó? Sem pressa. Nós estamos falando de vários acontecimentos catastróficos. Primeiro, disse: os bois e os jumentos foram levados. Mal tinha recebido a notícia, veio outro: as ovelhas e os pastores foram mortos. Depois, a terceira notícia: os caldeus atacaram os camelos e levaram embora. A pior notícia, ainda não a pior, mas para um pai a pior: seus filhos e filhas morreram soterrados quando a casa desmoronou. Versículo 20. Então Jó se levantou e, em sinal de tristeza, rasgou as suas roupas, rapou a cabeça. Depois, ajoelhou-se, encostou o rosto no chão e adorou a Deus. Eu vou ler de novo. Você entendeu o drama que ele está vivendo? As perdas que ele teve? Versículo 20. Então Jó. Pense, se coloque no lugar de Jó. Você teria esbravejado, xingado a Deus, se revoltado, arrancado os cabelos, blasfemado? Eu me arrepio quando eu leio Jó, daí que me inspirou esse livro. Eu fico pasmo. Então Jó levantou-se, em sinal de tristeza, rasgou suas roupas, rapou a cabeça. Depois, vou até colocar com outra cor, ajoelhou-se, encostou o rosto no chão e adorou a Deus. E o que ele disse? Escute versículo 21. Nu nasci, sem nada. Sem nada vou morrer. O Senhor deu, o Senhor tirou. Louvado seja Deus. Nu nasci, sem nada. E sem nada vou morrer. O Senhor deu, o Senhor tirou. Louvado seja Deus. Eu paro assim e vou para o intervalo. E eu volto. Vamos tentar rezar isso. Vamos tentar. Porque Jó é muito forte. Voltamos já. We'll be right back.
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0: Como você sentiu a leitura? Toca, não toca? E esta ainda é a primeira prova de Jó. Tem mais? Sim. Semana que vem você vai ficar boquiaberto. Mas eu quero voltar ao texto. Nu saí, nasci, sem nada, e sem nada vou morrer. O Senhor deu, o Senhor tirou, louvado seja Deus. Como isso ecoa dentro de você? Deus deu, Deus tirou, louvado seja Deus. E o versículo 22 termina dizendo assim: apesar de tudo o que havia acontecido, Jó não pecou, nem pôs culpa em Deus. Filhos amados, eu disse para você ainda na leitura orante que esse livro de Jó me inspirou, inabalável, com fé, a tempestade vai passar. E na página 19, se você tem o livro, eu comento exatamente o que nós estamos refletindo. O sofrimento chega sem avisar e nos obriga a parar, a olhar para dentro, a buscar algo maior. O sofrimento faz o ser humano se ajoelhar, não por fraqueza, mas por humildade, porque diante da dor, todos somos pequenos e, ao mesmo tempo, capazes de gestos imensos. O sofrimento é um daqueles grandes mistérios que inquietam os mais sábios. E eu convido você hoje a pegar o livro, página 19, dentro da leitura orante, e ver o grande argumento de Santo Agostinho. Se Deus é bom, por que existe a dor? Esta foi a leitura orante de hoje. Amém. Padre, terminou pesado. Jó vai ser assim, mas não vai deixar de acompanhar. O pessoal continua interagindo. Vamos dar uma leveza nessa questão. Para mim, mãe é. E o pessoal interagindo conosco. O Roberto, mãe é quem ensina a caminhar na vida também da fé. Toca o sino, sacristão, por Roberto. A Daniele, mãe é amor que protege, aconselha e nunca abandona. Vamos lá, gente. Vamos lá no chat, interage. E depois manda muito coração para as mães. E não se esqueça, ei, não se esqueça de se inscrever no YouTube Padre Manzotti. Se todo mundo que acompanha o YouTube se inscrevesse, o algoritmo seria muito maior. Pensa nisso. Não é para o Padre Reginaldo, é para a evangelização. Silvânia, bom dia. Que a paz do Senhor esteja com você.
1: Bom dia, Padre Reginaldo. Sua bênção.
0: Deus abençoe. Você fala de onde, Silvânia?
1: Eu falo de Fátima do Sul, Mato Grosso do Sul.
0: Você é mãe?
1: Não, padre.
0: Tá bom, mas então
1: mas eu
0: vamos...
1: eu tenho a minha mãezinha,
0: então,
1: querida.
0: Véspera do Dia das Mães, diga o nome da sua mãezinha querida.
1: Maria Dias da Silva.
0: Então, Maria Dias da Silva, Silva. Tá aqui. Parabéns, dê um abraço à sua mãe por mim. Diga, Silvânia, a palavra é sua.
1: Padre, o Senhor é uma bênção na nossa casa, na minha vida. E eu estou ligando para pedir uma oração para o Senhor. Estou muito emocionada, padre. A ligação caiu várias vezes. Eu falei,
0: Deus,
1: não vou conseguir falar com o Padre Reginaldo.
0: Mas hoje é seu dia. Você quer oração
1: hoje
0: por
1: é
0: quê,
1: dia,
0: querida?
1: Padre. Eu quero oração para minha irmã, Márcia, que há 2 anos a gente vem lutando com ela, problema seríssimo de coluna.
0: Márcia?
1: Márcia Dias da Silva.
0: Tá bom, tá certo.
1: E pelo o meu tio também, que de setembro para cá, de 2025, caiu, quebrou a bacia e afetou a coluna.
0: Como é que é o nome dele?
1: Armando Dias
0: tá.
1: José.
0: Então, o tio pela coluna, a Márcia também pela coluna, né?
1: A Márcia também, padre. Da minha irmã é muito sério.
0: Tá
1: é, ataca dor de cabeça.
0: Entendo.
1: E tem que ir pro hospital tomar morfina.
0: Tá
1: não
0: bom.
1: Pode trabalhar.
0: Tá certo. Mais alguém, querida?
1: Quero colocar meus pais em oração.
0: A Maria já foi. Qual o nome do pai?
1: José Manuel da Silva.
0: Tá.
1: Os meus irmãos.
0: Diga o nome, filha.
1: Elias José da Silva, Jorge José da Silva e Márcia Dias, que já está, né?
0: Que Deus abençoe, Silvânia, de Fátima do Sul, Mato Grosso do Sul. Lá tem a rádio Fátima FM. Diretor João Hermes, Dom Henrique Aparecido de Lima, Diocese de Dourados. Vou atender rapidinho, tomara que eu consiga. Maria do Carmo, bom dia.
2: Bom dia, padre.
0: Deus abençoe, você fala de onde?
2: São Domingos, Sergipe.
0: Você é mãe?
2: Sou mãe, sim.
0: Parabéns, porque amanhã é Dia das Mães. Deus abençoe você.
2: Obrigado por esse parabéns. Fico muito feliz.
0: E o nome da sua mãezinha, diga lá.
2: Patocina Alves de Jesus. Patocina.
0: A Dorcina, tá. Diga lá, a palavra é sua, querida.
2: É, padre, eu liguei para dar um testemunho que eu escuto o senhor todo dia.
0: Tá.
2: Todo dia na minha casa, graças a Deus.
0: Certo.
2: Eu sou muito feliz de ter o senhor todos os dias fazendo oração por nós, né?
0: Sim.
2: É, eu trabalhei no setor, aí eu fui muito humilhada, pisada, aí o senhor foi e disse assim, minha filha, procura um doutor, vá se consultar, você está chorando de dia a noite.
0: Entendi.
2: Aí eu fui, padre, eu fui. Cheguei lá, o doutor não queria me atender, eu comecei a chorar, aí ele botou para dentro.
0: desculpa, filha, eu não tô rindo não, de você. É que... me perdoe.
2: Aí eu comecei a chorar, ele disse, eu não vou lhe atender, eu digo, você vai me atender. Aí eu comecei a chorar, ele disse... Aí, poucas horas, ele me atendeu.
0: Ah.
2: Aí passou um remédio para eu parar de chorar. Aí
0: entendi.
2: Eu consegui dormir, porque eu não estava conseguindo dormir, porque é triste trabalhar no setor e ser pisada e humilhada.
0: Mas a
2: muito
0: pergunta
2: triste.
0: Que não quer falhar, a senhora conseguiu perdoar quem te humilhou?
2: Consegui.
0: Ah, que bom.
2: Eu sou dessas pessoas assim, me pisa, me machuca e depois eu dou o perdão.
0: Que bom. Isso é ser cristão, viu, Maria do Carmo?
2: É, e toda vez que eu venho para a minha cidade, tem um Santíssimo aberto. Eu entro todo dia para chorar dentro quando eu tenho um problema.
0: Tá bom, mas ó, nas suas orações, reze por mim também, tá? E
2: eu
0: não é à toa,
2: rezando,
0: você tem um nome muito bonito, viu? É da nossa Dinda, Maria do Carmo, Nossa Senhora do Carmo.
2: Isso, quando o senhor vem para Caju, eu vou dar um testemunho pessoalmente. Eu fui para Caju, eu estava operada.
0: Ah, é? Foi bonito, né? Foi um momento muito forte, não foi, não?
2: Ali foi muito bonito. Eu queria entrar, não consegui comprar camisa. Fiquei assim, desesperada, querendo entrar, mas não consegui. Mas Deus sabe todas as coisas. Quando o senhor vir para Caju, Sergipe, eu vou dar um testemunho, vou dar um presente.
0: Muito obrigado. A senhora me acompanha como ali em São Domingos?
2: É, na cultura de Aracaju, Sergipe.
0: Tá bom.
2: Quando não pega a cultura, Lagarto, Sergipe.
0: Tá bom, querida. Um feliz Dia das Mães para a senhora, para toda a sua família. Maria do Carmo, lá de São Domingos, Sergipe, Rádio Cultura FM de Aracaju, Padre Marcelo Conceição, São Domingos, a Rádio São Domingo FM, Miguel José, o arcebispo Dom Josafá Menezes da Silva de Aracaju. Eu vou para o intervalo, eu volto já. Gente, voltando, nós temos um momento de oração e homenagem às mães. Nós vamos voltar rezando pelas mães. E continue lá no chat. Para você, mãe é, e nós estamos no terceiro dia. Jesus das Santas Chagas, restaurai meu coração. Tudo isso aqui. Voltamos já. Volte comigo, povo de Deus.
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nota de falecimento. A família de Maria Eliana de Souza cumpre o doloroso dever de comunicar a parentes e amigos o seu falecimento. O corpo está sendo velado no velório municipal. O sepultamento será hoje às 14 horas. Noticiamos com pesar o falecimento de Maria Eliana de Souza.

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0: E a nossa homenagem a todas as mães, vivas ou falecidas, né? E olha, eu já vou falar dos aniversariantes. Vou dizer uma coisa pra você, você tem tua mãe viva? Curta, aproveite, abrace, expresse carinho, porque vai tão rápido. E tem hora que dá uma saudade, gente, dá uma saudade. Como é gostoso a gente poder dizer mãe. Ainda bem que a gente pode chamar Nossa Senhora de mãe, porque dá uma saudade. Então eu digo, se você tem tua mãe viva, viva intensamente essa proximidade. Ninguém é perfeito. Tua mãe não é perfeita, mas é tua mãe. Bom, ao som dessa música, aniversário de Dom Antônio Fontinelli de Melo, da Diocese de Humaitá, Amazonas. Dom Edmilson Soares Nobre, da Diocese de Oeiras, Piauí. A cidade Teixeira de Freitas, Bahia. Nós temos lá a TV Evangelizar, canal 16.1. Minha saudação, 1 ano e 11 meses no ar. A rádio, as rádios fazendo aniversário. Tropical FM na Irlândia, Mato Grosso do Sul. TV Vivax, São Paulo, São Paulo. Amanhã, aniversário de Dom Juan Cot, da Diocese de Zedoca, Maranhão. Dom Raimundo Neto, da Diocese de São Gabriel de Cachoeira, Amazonas. Cidade de Paroapebas, Pará. Nós temos a TV Evangelizar, canal 16.1. A 11 anos e 6 meses no ar? Pode ser, tá bom, Deus abençoe. Esperança FM, Água Nova, Rio Grande do Norte. Exclusiva FM, Nísia Floresta, Rio Grande do Norte. Guaranésia, Viva FM, Guaranésia, Minas Gerais. Massa FM, Taberito, Minas Gerais. Progresso AM, Monte Santo de Minas, Minas Gerais. E eu continuo, pessoal interagindo ali, vamos lá. Para você, mãe é a Renata. Mãe é um pedacinho do céu que Deus colocou em nossa vida. O Lucas, lá no YouTube, lá no chat, participando. Mãe é coração da família, é verdade. Quando falta a mãe dentro de casa, parece que não tá certo. Nada contra os pais, mas a mãe é aquele aconchego. Ô, coisa boa. Carlos Eduardo, mãe é aquela que reza por nós até quando ninguém mais lembra. Eita! Gostei. Patrícia, mãe é abraço que cura. Então, vamos juntos. Vamos juntos. Se unam, filhos e filhas. As mães vivas e as mães falecidas. Vamos rezar uma oração pelas mães. Pai, tu sendo Deus, quisestes mostrar entre nós a tua face materna. Por isso, criastes todas as mães. Peço-te por minha mãe, sinal concreto visível do teu amor entre nós. Multiplicai os dias dela em nosso meio, que tu estejas com ela em todo riso e toda lágrima, em todo trabalho, em toda prece, em todo dia, em toda noite. Que tua bênção cubra de luz a vida de minha mãe, para que, inundada de ti, ela seja sempre mais presença do divino na minha vida. Por todas as mães, sem exceção, vendo essas imagens lindas e esse hino, rezemos Ave Maria, cheia de graça, o Senhor é convosco. Bendita sois vós entre as mulheres, e bendito é o fruto do vosso ventre, Jesus. Santa Maria, Mãe de Deus, rogai por nós, pecadores, agora e na hora de nossa morte. Amém. Amém. Juntos, a novena de Jesus, das Santas Chagas, restaura meu coração. Página 137. Deus de misericórdia e renovação, venho diante de ti com o coração em ruínas, clamando por teu sopro de vida sobre o que se quebrou. Restaura em mim o que o tempo desgastou, o que a dor silenciou, o que a esperança esqueceu. Onde há cansaço, traz vigor. Onde há ferida, derrama cura. Onde há vazio, preencha com sentido. Refaz meus passos, reconstrói meus sonhos, renova minha fé. Tu és o Deus que faz tudo novo. Então, faz de mim um novo ser, com raízes mais profundas, com amor mais inteiro, com paz que não se abala. Jesus das Santas Chagas, restaurai meu coração. Jesus das Santas Chagas, restaurai meu coração. Jesus das Santas Chagas, restaurai meu coração. O Senhor esteja convosco, Ele está no meio de nós. Abençoai, Senhor, a água, a roupa dos enfermos, as fotos de família. E hoje, com certeza, abençoai as mães aqui na terra e as que estão do outro lado. Dai a paz interior, dai a paz eterna. Pai, Filho, Espírito Santo, um beijo no coração de todas as mães. Feliz Dia das Mães. Fique com o clipe. YouTube Padre Manzotti, Feliz Dia das Mães.
1: Junto a Jesus.
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1: Exclusivo. 11 horas, 6 minutos. Atualizando os ponteiros pra você e o nosso Sucessando tá de volta. Agora, de 11 horas até o meio-dia, vocês já sabem, né? É tradição aqui do nosso sabadão. E hoje não podia ser diferente, né? Mas hoje, gente, o nosso boteco, né? Que tem todo sábado aí de 11 até o meio-dia. Foi um pouco diferente. A gente fez uma pegada mais voltada aí pro Dia das Mães. Então, assim, escolhemos aí duas cantoras. Vamos dizer assim, né? Duas mamães também, inclusive, viu? São duas mães, duas cantoras. São bem solicitadas aqui na nossa programação. E, claro, a gente reproduz pra você os maiores e melhores sucessos delas até o meio-dia. E você, nosso ouvinte, não pode parar de participar. Chega mais, manda pra cá sua mensagem. Peça música em especial desse boteco de hoje, do Sucessando, pelo 37 3513 0001. Pode ser por áudio, pode ser por mensagem de texto. Fica à vontade, tá bom? Eu tô te aguardando, porque hoje o boteco é com Marília Mendonça e Simone Mendes. É até o meio-dia nessa pegada, só com sucesso bom é só com pedrada, viu? Vamos começar então com o pé direito? Vamos com ela, né, nossa eterna rainha da sofrência, Marília. Alô, porteiro!
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10 minutos, Marília Mendonça, alô porteiro. A Gleice Campos chegou participando, pedindo música, inclusive da Marília. De quem é a culpa? Vou programar ela também pra você, tá bom, Gleice? Vamos agora com o Simone Mendes, começando também com ela, né? Alô, erro!

aqui é 11 horas 13 minutos, um excelente horário de almoço. Simone Mendes, alô, erro. Já já tem pedido musical aqui, viu? Tem muita gente participando. Vou programar todas as músicas pra vocês. Vamos dar sequência? Enquanto isso, você participa. 37-35-13-0001. Marília Mendonça, bem pior que eu.

0: às 16 minutos, Marília Mendonça, bem pior que eu. Deixa eu mandar um abraço aqui, gente, pro Cássio lá da Fazenda Baixadão, tá acompanhando a gente. Pediu música aí de Simone Mendes, Erro Gostoso. E tá programada pra você, meu querido. Pode aumentar o volume? Ah, é sucesso.
1: Nada. Calma, deixa eu respirar um pouco. 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

Simone Mendes, Erro Gostoso, 11 horas 19 minutos, bom dia! É o nosso Boteco do Sucessando, hoje Marília Mendonça e Simone Mendes. E falando em Marília, tem gente pedindo música, viu? E essa aqui, inclusive, vai pra ela, Gleice Campos pediu aí pra gente, né, música da Marília Mendonça, De Quem É a Culpa? Essa música é boa demais, hein? Aumente o volume, Gleice!

Mendonça, De Quem é a Culpa? Música maravilhosa, hein, turma? 11 horas 22 minutos, é a hora certa. Deixa eu mandar um abraço aqui também pra Gláucia Campos, pediu Saudade Proibida, né, com Simone Mendes. Ofereção especial pra sua mamãe, a Marlene, a irmã Gliciene, que também é mãe, e tá a outra irmã dela, né, a Gleice, a sobrinha Yohara. É isso? Ionara, na verdade, né? E todos os ouvintes aqui da rádio. Pode aumentar o volume então, hein? Simone Mendes, Saudade Proibida.

0: horas, 25 minutos, um excelente sábado pra você, sabadão maravilhoso, hein, gente? Véspera de Dia das Mães, o nosso Boteco hoje é especial disso, hein? Simone Mendes e Marília Mendonça, grandes mães aí, estão representando até o meio-dia. Vamos mandar um abraço aqui pra Lio Magna, pediu música. Alô, Lio Magna!
1: Bom dia, Luciane. Meu nome é Lio Magna. Eu gostaria de pedir a música da Marília Mendonça, Troca de Calçada. Obrigada, viu?

0: horas, 28 minutos, tem mais abraço, tem mais gente chegando por aí, olha só, a nossa querida ouvinte Edilaine pediu música bonita, vamos ouvir, hein? Pediu aqui no áudio.
1: Boa tarde, Lucianinho.
0: Tudo bem, né?
1: Se fosse possível aí, toca pra mim aí, Marília Mendonça.
0: Estrelinha.
1: Estrelinha.
0: Sim, música boa, né? Bonita demais.
1: Minha mãezinha.
0: Certo.
1: E se estivesse aí amanhã, estaria completando 77 anos.
0: Olha.
1: Só saudade.
0: Saudades aos que restam, né, Edilaine? Um abraço pra você então, minha querida. Muito obrigado pela participação, tá bom? Vamos de Simone Mendes primeiro, Boca no Lixo. Depois tem mais pedidos musicais.
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0: Mendes, Boca no Lixo, música maravilhosa do nosso boteco, hein?
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0: Hoje em especial, Simone Mendes e Marília Mendonça, até o meio-dia nessa pegada. Agora é 11 horas 32 minutos e a gente dá sequência com ela. Marília Mendonça foi por conveniência.

11:35, Marília Mendonça, Foi por Conveniência. Música boa, hein, gente? Que sucesso! Já o próprio nome fala, né? O Boteco do Sucessando é até o meio-dia. Vamos dar sequência? Agora com Simone Mendes, né, no nosso boteco também, Mulher Foda. Ah, essa é boa demais. Pode aumentar o volume.

0: muito bom, né? Simone Mendes, Mulher Foda, 11 horas 37 minutos, soma os ponteiros. Aida Celeste chegou participando, pedindo música bonita, inclusive, né? Alô, dona Aida, um bom dia, excelente sábado pra você, minha querida, como é que vai?
1: Lucianinho, bom dia. Ô, Lucianinho, eu quero te pedir uma música agora do Marília Mendonça. Pra mim, ela é a mais linda dela, né? Todas são bonitas, mas essa tem em primeiro lugar. A música chama Não Quero Nem Lembrar, tá bom? Tchau, um grande abraço, fique com Deus.

0: 2h42, Marília Mendonça, nem é bom lembrar.
1: Agora.
0: Foi pedido da dona Aida.
1: Eu.
0: Uma grande amante também, que é minha mãe, viu? Minha mãe ama essa música da Marília Mendonça. Oferecimento pra ela também, né? Vamos dar sequência agora, Simone Mendes. Dois Tristes. Ah, essa também machuca, hein, gente? Que música maravilhosa.

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data de falecimento, a família de Maria Eliana de Souza cumpre o doloroso dever de comunicar a parentes e amigos o seu falecimento. O corpo está sendo velado no velório municipal. O sepultamento será hoje, às 14 horas. Noticiamos com pesar o falecimento de Maria Eliana de Souza.

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4: Reta final da nossa programação, é 11 horas 50 minutos, informa a hora certa. Minha turma, passando por aqui para te agradecer, viu? Muito, muito obrigado por mais um sabadão, dia 9 concluído, graças a Deus, né? É o sabadão, véspera de Dia das Mães. E claro, quero também desejar aí um feliz Dia das Mães adiantado a todas as mamães de Pompeu, a todas as mamães do Brasil. As mamães aí que escuta a Exclusiva FM, um feliz Dia das Mães pra todas vocês, tá bom? Vocês são mais que especiais pra gente. E claro, tem que celebrar esse dia com chave de ouro, né? Um abraço pra cada uma, um abraço também eu deixo para os nossos ouvintes. Valeu demais pelas participações de hoje, sabadão concluído, graças a Deus, né, turma? Teve muitos, muitos abraços, muitas participações, foi bom demais. E claro, nosso boteco não pode parar, né? Marília Mendonça e Simone Mendes ainda vai continuar com duas músicas aí. É uma da Marília, que é Ei Saudade, e também uma dela, Simone Mendes, que é Me Esquece Por Enquanto. E claro, a tarde aqui no sabadão também promete muito, muita coisa boa. Você pode ter aquela viagem no tempo, aqueles flashbacks. É muita coisa boa o tempo inteiro aqui na Exclusiva, então não mexa na sua sintonia, tá bom? Fique ligado aí nessa tarde de sabadão, que vale a pena tá escutando. Então é isso, valeu demais, fiquem com Deus, um abraço a todos vocês, tamo junto, excelente final de semana. E claro que essa semana que vem por agora, no domingão, seja mais que abençoada para nós, tá certo? Bora então de Marília Mendonça, Ei Saudade. Valeu minha turma, tamo junto, fiquem com Deus.

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3: Meio-dia e um minuto.
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0: Meio-dia e 13 minutos.
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1: Meio-dia e 26 minutos.
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3: 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Meio-dia e 41 minutos.

0: minutos.
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0: 13 horas.
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0: horas e 13 minutos.
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1: 13 horas e 29 minutos.
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0: 9h40.
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4: 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Bem aí.

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2: 13 horas e 59 minutos.

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0: 11:07.
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5: 16 horas e 21 minutos.
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1: 16 horas e 30 minutos.
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8: 16 horas e 35 minutos.
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2: Você está ligado nas campeãs da semana. Vem aí o nosso nono lugar.

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1: Oitavo lugar de nossa parada de sucesso de hoje. Fique com ele.
2: Mike Rodrigo
3: e Karine Gilmar. Pilantra ela.
4: Pois igual.
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0: 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E vem aí o nosso sétimo lugar.
1: Isso é mais um sucesso do Natanzinho. Só falando de amor.

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1: 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Outono. 16:44.
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3: Se ligue agora no sexto lugar das campeãs da semana.

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1: 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Conta a história, Luan.
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0: segundos.
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3: 16 horas e 54 minutos.
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4: Você está ouvindo as campeãs da semana. Terceiro lugar.

0: Semana que vem, mais uma super parada de sucesso. Obrigado a todos e até lá!
1: Sete horas e 2 minutos.
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4: 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Tua graça nunca falha.
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5: 17:06.
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8: A partir de agora, vamos juntos com Memória do Rock. 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
9: Memória do Rock está comemorando 10 anos com 10 programas que trazem alguns dos maiores nomes do rock internacional. Esta é a sexta edição, com três bandas que lideraram, ao lado dos Beatles, a chamada invasão britânica aos Estados Unidos no meio da década de 60. Vamos ouvir The Who, Kinks e Rolling Stones. Eu sou Márcio Aquilissardi, bem-vindo a mais uma etapa das celebrações de aniversário de Memória do Rock. The Who foi o grande representante do movimento mod, uma expressão da juventude britânica baseada na moda urbana e na busca pelo prazer das novidades. O grupo popularizou novas tecnologias de amplificação e também o uso do sintetizador no rock. Além disso, lançou os primeiros álbuns conceituais, chamados também de ópera rock. Vamos ouvir My Generation, de 1965, Pinball Wizard, da ópera rock Tommy, de 69, e Who Are You, lançado em 1978, pouco antes da morte do baterista Keith Moon.

0: Estas foram My Generation, Pinball Wizard e Who Are You, escritas por Pete Townshend e interpretadas por The Who.
1: Estamos trazendo de volta o período clássico do rock em memória do rock. 17 horas e 20 minutos.

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1: Outro grupo que refletiu o estilo de vida britânico mais nas letras do que no padrão musical foi o Kinks, por sua visão irônica sobre o cidadão médio. A banda é uma das mais influentes entre as surgidas nos anos 60, sendo regravada por gente tão diferente quanto Van Halen, Pretenders, Green Day, Def Leppard e David Bowie. Kinks é mais um dos nomes escolhidos para compor a série que celebra os 10 anos de memória do rock. Vamos ouvir três faixas: You Really Got Me e All Day and All of the Night, de 1964, e Waterloo Sunset, de 67.

0: Ouvimos Kinks em You Really Got Me, All Day and All of the Night e Waterloo Sunset, escritas por Ray Davies.
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2: 17 horas e 29 minutos.
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0: Entre todos os grupos que participaram da chamada invasão musical britânica aos Estados Unidos, a partir de 1964, os Rolling Stones estavam entre os principais nomes. Com sua base de blues, a banda já vendeu mais de 250 milhões de cópias de discos até hoje e colocou nada menos que 14 álbuns no topo das vendagens no Reino Unido. Vamos ouvir alguns clássicos da sua primeira fase. I Can't Get No Satisfaction, de 1965, Under My Thumb, do ano seguinte, Jumpin' Jack Flash, de 68, e Brown Sugar, gravada em 1969 e lançada em 71.

0: A primeira sequência dos Rolling Stones teve I Can Get No Satisfaction, Under My Thumb, Jumpin' Jack Flash e Brown Sugar, todas escritas por Mick Jagger e Keith Richards.
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1: Sete horas e 46 minutos. Estamos trazendo de volta o período clássico do rock em memória do rock.
0: O sexto programa da série de 10 que foram preparados para celebrar os 10 anos de memória do rock continua com mais canções dos Rolling Stones. O combo de agora tem It's Only Rock and Roll But I Like It, gravada em 1973 e lançada no ano seguinte. Miss You, de 77, mas lançada também um ano depois. Storm Me Up, gravada ainda em 1979, mas apresentada apenas em 81. E Anybody Seen My Baby, um pouco mais recente, de 1997.

0: Ouvimos agora It's Only Rock and Roll But I Like It, Miss You, Start Me Up, de Mick Jagger e Keith Richards, e Anybody Seen My Baby, deles com Kitty Lang, Benjamin Mink, com Rolling Stones. Com essas quatro canções, encerramos mais um programa de comemoração pelos 10 anos de memória do rock. Obrigado por sua audiência e também a quem contribuiu com sugestões de artistas para construir esta série. Obrigado ainda ao Marinho Magalhães pelos trabalhos técnicos. Eu sou Márcio Aquilissardi e espero sua companhia nas próximas edições de aniversário e na sequência de Memória do Rock. Até mais!
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3: 18 horas e 6 minutos.
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3: 18 horas e 12 minutos.

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1: Boa, boa, boa noite, turma. Dá um espacinho pra mim, tô chegando na rádio que você ama, trazendo mais uma edição do Nossa Noite. É finalzão de semana, é sabadão. Prazer enorme, eu sou o Rodrigo Santos. Aumenta o volume, Nossa Noite tá no ar. Pra começar, tem Zé Neto, mais o Cristiano. Vamos tomar uma. Com moderação, hein?
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0: Matando saudades, Susan Veiga, Luca, na nossa noite deste sábado.
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3: 18 horas e 41 minutos.
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10: 18 horas e 47 minutos.
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11: Estamos de volta, tem Grupo Cadeste, tem Hugo e Guilherme.
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13: 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Ou seja forte.

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0: Nossa noite com Eduardo Costa, o que é que a gente não faz por amor? Chegando os primeiros alôs. Alô, Mari, beijo pra você, obrigado pelo carinho. Também o Edson curtindo nossa noite. O Alan, a Maria Eduarda, toda a turminha aí, bom finalzão de semana.
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5: 19 horas e 16 minutos.
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7: Estamos de volta, tem a Ed Sheeran, Tivers, na Nossa Noite.
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0: sabadão, já que tem mais músicas.
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3: 19h41.
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3: 19h45.
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0: Estamos de volta, tem Country Beat, tem Rio Negro e Solimões.

0: 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Rio Negro e Solimbó! 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

0: Avril Lavigne.
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0: Vini, também a Nayara Azevedo, Coisas Banais da Nossa Noite. Chegando mais participações. Elaine, beijo pra você, obrigado pelo carinho, pela companhia. Janete também curtindo o Nossa Noite. A Maria das Graças, fala Maria, tudo de bom aí? Nossa Noite.
1: 20 horas e 12 minutos.

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3: Estamos de volta, tem Roberto e Meirinho.

0: no Nossa Noite. E você, já tá seguindo o Instagram? Não? Então segue, segue daquela moral. Manda o seu beijo, o seu abraço lá no direct, arroba locutor Rodrigo Santos com dois S's no final.
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2: 20 horas e 47 minutos.

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1: 20 horas e 52 minutos.
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3: De volta tem Emílio e Eduardo, camisa 10.